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0: 18 graus.
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2: 2:30.

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0: 17 graus.

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2: 17 graus.
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4: 17 graus.

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0: 17 graus. 88.1. 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
6: Diz o povo com razão que a vida sobe a sorrir. Só não sobe o ordenado, que esse tem medo de cair.
7: Olha, os Estados Unidos e o Irão já estão a negociar a paz.
8: Ah, finalmente chegaram a um acordo.
7: Ainda não, mas já chegaram a um acordo sobre uma coisa.
8: Qual?
7: Se correr mal... A culpa é do outro. A Europa está a ultrapassar os 40 graus.
8: E os governos estão preocupados.
7: Muito. Já recomendaram às pessoas que bebam água, procurem sombra e evitem o calor.
8: É extraordinário.
7: Oh, décadas de estudos climáticos para chegar aos conselhos da minha avó. Ainda há quem diga que as alterações climáticas não existem.
8: Com este calor?
7: Sim.
8: Ah, é gente muito coerente.
7: Porquê?
8: Porque só acredita numa catástrofe depois de ela lhe estragar as férias.
7: Bem, o futebol moderno está cada vez mais científico.
8: Agora analisam tudo. É a velocidade, a distância, a posse da bola.
7: E isso ajuda a ganhar?
8: Bem, nem sempre, mas olha, permite explicar derrota em PowerPoint.
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6: Margarinas e Xerales.
11: Um episódio bué de fixe dedicado aos putos e às respectivas do sexo feminino. Ou seja, toda aquela malandragem que os adultos acusam de ser constituída por miudagem provocadora.
6: Bem, isto é só gente a falar, hein?

0: Tu já viste que estão a responsabilizar meia dúzia de miúdos por terem apedrejado a polícia?
1: Podes crer, minha. Eles é que fazem as asneiras e depois deitam as culpas para os mais pequenos.
0: Pois, o nosso mal é a gente ainda não votar nem ter dinheiro para comprar gasolina para o carro.
1: Estou na tua, Belinha. Se a gente votasse e já tivesse dinheiro para gastar à maneira, ias ver como os adultos pensavam ter mais

0: paixão?
1: Fui. Bem, não fui eu que fui, porque o que é verdade é que me levaram.
0: Também já ouvi dizer que estamos a ser levados.
1: Ah, pois. Olha, eu levei a manifestação toda a ouvir a minha mãe a dizer: não te sujes, olha que a roupa é branca e o chupa-chupa é de chocolate.
0: Pois olha, Jeixinho, a mim, o meu pai pôs-me a ler um discurso que não entendi nem uma palavra, porque aquilo parecia ter sido escrito pelo Donald Trump.
1: Não há dúvida, os crescidos ganham sempre a gente, as criancinhas pequeninas.
0: Então, é a vida, não há nada a fazer.
1: Ah, aguenta-te aí, hominha, quem é que disse que não há nada a fazer? Há de haver qualquer coisa que a gente há de poder fazer para castigar os adultos que são crescidos, pois então...
0: Claro que há, meu! Olha, pois já vamos tirar-lhes aquilo que eles mais gostam, os tachos!
1: Os tachos? E tu achas que vais conseguir convencer os adultos que são crescidos a largarem os tachos?
0: Claro que consigo! Eu vou propor aos adultos a troca dos seus tachos por fraldas e penicos!
1: Fraldas e penicos? Porquê, Belinha?
0: Porque para aquilo que eles fazem, o mais indicado não são os tachos! Para aquilo que eles fazem, o mais indicado são fraldas e penicos!
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10: Os aventureiros e os caçadores de relíquias.
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12: Obrigado, Isabel.
11: Uma edição saída de emergência. Apesar de não haver greve e também não estarem em greve, os inspetores Pastilhas e Amendoinha aceitaram um trabalho em que vão ter mesmo que trabalhar. Devem estar doentes e o trabalho dá saúde, não é verdade? Este é mais um Rádio Mistério.
13: São os célebres inspetores Pastilhas e Amendoinha, não é verdade?
14: Somos nós, somos.
13: Ai, sejam bem-vindos ao UAU.
14: Uau!
13: Precisamente, somos a União de Apoio aos Utentes e foi o nosso presidente executivo que vos mandou chamar. Sigam-me, por favor.
14: Sem favor nenhum. Cá por mim, sigo até ao fim do mundo, se for preciso e mobilizado.
15: E quieta, Amendoinha. É. Onde é que podemos falar com o vosso presidente?
13: É aqui mesmo, façam favor, sim.
16: Olá, entrem. As minhas saudações em nome de toda a direção da UAU. Ora bem, o que pretendemos que descubram é porque é que são os utentes aqueles que mais sofrem com as greves, embora não sejam os utentes os responsáveis pelos problemas dos trabalhadores.
15: Ok, é para já, Amendoinha. Let's go.
14: Ok, chefe. Contrariado, mas vou. UAU!
16: Então... já estão de volta?
14: Completamente voltados do avesso.
16: E que novidades há?
15: Bem, depois de um estudo profundo e exaustivo, podemos informar a União de Apoio aos Utentes de que, afinal, as greves são para ser mesmo assim como são.
16: Mas porquê, se os utentes não são responsáveis pelos problemas dos trabalhadores que fazem as greves?
13: Realmente, por exemplo, nos transportes públicos, os patrões e

0: administradores nada sofrem com as greves, porque eles nunca se servem dos referidos transportes, porque andam em grandes carrões, como turistas e tudo.
1: Mas a menina não imagina o que eles sofrem ao terem que respirar aquela água de colónia ordinária que os motoristas usam.
2: No fundo, qual é a ideia dessas greves se os patrões e os administradores nada sofrem com elas, ao contrário dos utentes?
3: É muito simples, Sr. Presidente da UAU. É que durante as greves o patronato poupa dinheiro e assim as empresas já podem apresentar maiores lucros e receitas, entende?
0: É, então e os utentes?
1: Olha, menina, os utentes aproveitam para iniciar a carreira de cancionetistas porque quem canta seus males espanta. Sempre é uma carreira mesmo quando as outras carreiras estão paradas. Uau!
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8: E as empresas de inteligência artificial perderam milhares de milhões na bolsa.
9: Então a inteligência artificial falhou?
8: Não.
9: Então o que é que falhou?
8: A inteligência natural de quem achou que todas iam enriquecer ao mesmo tempo. Reuniram 300 líderes para discutir os grandes problemas do mundo.
9: E encontraram soluções.
8: E encontraram três.
9: Ah, é? E quais?
8: Olha, um almoço, uma fotografia e a data da próxima reunião.
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1: Está no ar a emissão de meio da semana, quarta-feira, da Supermanhã. Muito bom dia a si que me acompanha. Obrigado pela companhia. Vamos juntos, de agora em diante e até às 10, com duas horas, a partilhar tudo aquilo que você gosta na rádio de todos os dias. Eu sou Nuno Soares, convido a ficar desse lado. Bom dia, boa quarta.

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Quarta-feira, com previsão de períodos de céu muito nublado, possibilidade de ocorrência de aguaceiros e trovoada, mais no interior e, sobretudo, durante o período da tarde. O vento vai ser fraco a moderado, a predominar do quadrante leste nas terras altas. Neblina ou nevoeiro, na faixa costeira, pequena subida da temperatura, em especial da máxima, no litoral norte e centro.

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história que vou contar a seguir aconteceu em 2024 em Chongqing, uma cidade de mais de 32 milhões de habitantes no sudoeste da China. Após ter sido ignorada por funcionários da Louis Vuitton, uma cliente decidiu voltar à loja levando 600 mil yuans, todos em notas de 100. O yuan é a moeda da China. Com calma e ironia, pediu para experimentar roupas e declarou que pagaria tudo em cash, obrigando os vendedores a contarem cada nota. Foram 2 horas de contagem, até que, para surpresa geral, a mulher desistiu da compra, recolheu todo o dinheiro e deixou a loja, dizendo que o gesto era um protesto contra o mau atendimento. O caso viralizou nas redes sociais chinesas, somou milhões de visualizações e gerou debates sobre o comportamento de vendedores em lojas de luxo naquele país. É caso para dizer, a vingança serve-se fria.

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Primeira parte da Supermanhã a chegar ao fim. Daqui a pouco vamos conferir a atualidade informativa às 9 aqui na Benedita FM. Eu volto logo a seguir.

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1: O Benedictense anunciou nas suas redes sociais a renovação com a treinadora Catarina Lopes para a próxima época 2026-2027. O clube confirma assim a continuidade da treinadora da equipa sénior, que regressou ao comando da equipa esta temporada ao substituir Pedro Duarte. À 7ª jornada, recorde-se que Catarina Lopes já tinha treinado o plantel sénior do clube na época 2018-2019. A jovem treinadora terá agora a oportunidade de iniciar a época e preparar a equipa conforme o seu plano para a próxima temporada. A Junta de Freguesia do Vimeiro alertou para um aumento anormal do consumo de água registado nos últimos dias, situação que levou a uma descida significativa dos níveis dos reservatórios que abastecem a população. Em declarações à Benedita FM, o presidente da Junta de Freguesia, Pedro Pombo, adiantou que as autoridades competentes estão a acompanhar o caso e a desenvolver diligências para apurar as causas deste desvio de água.
2: Devido ao consumo de água bastante elevada para os níveis está neste momento, tem sido um desvio de água que temos a analisar constantemente até já no terreno, com as autoridades, com os serviços municipais de Alvobaça e com a Junta, Freguesia, a ver o que é que está aí a acontecer, porque temos de ter bom senso, porque derivada às temperaturas tão elevadas, as pessoas estão com medo que a água falte. Há algumas situações que temos a analisar dia para dia, alguns pontos mais críticos, que é aqui uma zona mais junto ali aos canos, serradas, sortam, e onde temos a analisar onde é que está a acontecer esta situação.
1: O autarca explicou que, apesar da situação se encontrar atualmente mais estável, houve momentos de maior pressão sobre o sistema de abastecimento, tendo sido necessário recorrer ao apoio dos bombeiros para repor os níveis de água nos reservatórios.
2: Tem estabilizado agora deste momento, portanto, graças a Deus, deste momento estamos calmos. Devemos correr também aos bombeiros da Alvobaça e da Medita durante a noite para repor os depósitos aos níveis, que é normal, senão a população deste momento estava mesmo sem água.
1: Caso a tendência se volte a verificar de forma prolongada, poderão surgir dificuldades no abastecimento à população. A Junta de Freguesia mantém o apelo à utilização responsável da água e pede aos residentes que comuniquem qualquer suspeita de fugas, ligações clandestinas ou utilizações irregulares que possam estar a contribuir para a situação. No dia 18 de junho, Hermínio Rodrigues, presidente da Câmara de Alcobaça, reuniu com a ministra do Ambiente e Energia, Maria da Graça Carvalho, para abordar preocupações ambientais do concelho, incluindo o estado das arribas, o assoreamento da Baía de São Martinho do Porto e a manutenção das linhas de água. Foi também apresentado o projeto de mobilidade suave do rio Alcoa, em fase final de elaboração, destacado pela sua importância ambiental e pela mobilidade sustentável. A reunião terminou com o reconhecimento da importância da cooperação institucional na resposta aos desafios do território. O município das Caldas da Rainha volta a promover, nos meses de julho e agosto, o programa de atividades Tempos Livres, destinadas a crianças dos 6 aos 11 anos residentes no concelho. A iniciativa contempla um conjunto de atividades lúdicas e educativas, como passeios, idas à praia e à piscina, visitas temáticas a vários espaços da cidade, entre outros. A participação neste programa está sujeita à pré-inscrição e a um número de vagas limitado. Este ano, o processo de pré-inscrição decorre exclusivamente online no âmbito da modernização administrativa dos serviços municipais. O Rancho Folclórico dos Molianos vai representar o concelho de Alcobaça no 40º Festival de Folclores do Bairro de Santarém, organizado pelo Rancho Folclórico do Bairro de Santarém, Grainha e Fontainhas. O evento realiza-se este sábado às 22 horas junto à coletividade local, reunindo grupos de várias regiões do país, entre eles formações de Vila Nova de Famalicão, Condeixa Nova e Viseu. A Federação Portuguesa de Futebol anunciou que a pulseira entregue pelo Primeiro-Ministro Luís Montenegro aos jogadores da seleção em homenagem a Diogo Jota será agora um símbolo de luta contra o cancro. A iniciativa com a Federação Portuguesa de Futebol, Missão Continente e Santa Casa vai angariar fundos para a Liga Portuguesa contra o cancro. Réplicas serão vendidas por 1 euro com metade do valor a reverter para a causa. A fechar ficam as previsões do estado do tempo para esta quarta-feira. Segundo o Instituto Português do Mar e da Atmosfera, é esperado um dia de céu com períodos de muita nebulosidade, aguaceiros e pequena descida da temperatura máxima. É tudo. 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
8: Volta para a segunda metade da emissão de meio da semana, quarta-feira, da Superman. É caloraço, atenção à onda de calor, sobretudo aos mais velhos. Vá-os ajudando a prevenir-se, sejam familiares, sejam amigos. A hidratação é provavelmente uma das melhores armas para vos ajudar. Vamos juntos, bom dia, boa quarta, eu fico até às 10.
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Ir à água depois de comer. Eis o que pode realmente acontecer. O aviso passou de geração em geração e muitos continuam a aplicá-lo. Não se pode ir para a água depois de comer. Mas afinal, o que é que delimita esta regra tão repetida em praias e em piscinas? O que é que realmente pode acontecer? Esta restrição nem sempre é bem percebida e recebida pelos mais novos. Afinal, o que mais que podem fazer na praia além de brincar na água? Ora, se tiver isto em atenção, a recomendação foi transmitida de geração em geração e alguns nadadores, sobretudo os salvadores, por precaução chegam a confirmá-la. Mas é importante perceber o que é que realmente está em causa. Atenção ao choque térmico. A diferença da temperatura, esta sim, pode ser a primeira causa. Pode levar à desorientação e ao risco de afogamento. Além disso, o pior dos cenários pode traduzir-se em algumas cólicas do estômago e algumas queimbras musculares. Ora, são estas as principais razões pelo qual, se comeu, logo a seguir, não vá para a água se a temperatura for realmente muito diferente da do exterior.

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0: completa-se assim a emissão de meio da semana, quarta-feira, da Supermanhã. Convido a ficar com a Benedita FM. A seguir é a Sandra Fonseca na viagem do Expresso das 10. Como lhe disse, é tudo. Bom dia. Até amanhã às 8.
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Viva, bom dia, está a começar mais um Expresso das 10, quarta-feira, meio da semana, 24 de junho. Sou a Sandra Fonseca, vou estar consigo até ao meio-dia. Grandes músicas, boas propostas, com novidades, curiosidades, muita coisa boa. Hoje também na segunda parte do nosso programa vamos estar à conversa com o Fernando Azeitona, presidente da Junta de Freguesia de Évora de Alcobaça. Portanto, tem bons motivos para ficar desse lado. Vamos abrir musicalmente este Expresso das 10 com Bruno Mars. Boa quarta-feira!

E fica agora a previsão do tempo para esta quarta-feira. Aponta para um dia de céu muito nublado, ainda períodos de aguaceiros, as temperaturas a descer. Quanto às máximas previstas, são esperados 29 graus para o Distrito de Leiria, 31 para o Distrito de Santarém. Portanto, tenha o guarda-chuva à mão e acompanhe assim as atualizações das previsões do tempo. Por aqui voltamos à música, agora com música nova. Exarco, este Vertigens, nesta manhã de quarta.

aqui grandes músicas, já sabe, para todos os gostos e idades. E hoje é dia de São João, é celebrado anualmente a 24 de junho. São João é, tal como Santo António e São Pedro, um santo popular muito festejado no nosso país, conhecido por ser o santo protetor dos casamentos e dos doentes. A festa de São Pedro é celebrada em várias localidades nacionais, mas onde os festejos são maiores é mesmo no Porto, onde o dia de hoje é mesmo um feriado municipal. Vamos então em frente com mais boas propostas neste dia de São João.

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3: E agora vamos prosseguir com música nova dos Napa, que regressam com Sortudo, o novo single que cruza a identidade indie pop da banda com influências da música brasileira e subtis nuances psicadélicas. Acendo no refrão contagiante, Sortudo celebra os laços que nos unem e a importância das pessoas e dos lugares que nos fazem sentir em casa, que são o nosso Porto Seguro. Uma canção calorosa, positiva e luminosa sobre gratidão, pertença e amizade, que fala da sorte que existe para lá do acaso. A sorte de ter quem nos acompanha e quem nos ajuda a encontrar o caminho quando tudo parece incerto. Vamos então ouvir a música nova dos Napa, este Sortudo.

0: Mr. Electric Blue, Benson Boone, nesta manhã de quarta-feira. Agora uma pausa na música para o sentido das palavras por Carlos Cabrita. Depois vamos voltar com o Skank e a recordação. Resposta.
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0: sentido das palavras, um olhar mais positivo sobre a vida. A sentir ansiedade, de um modo geral, faz parte da nossa vida. Porém, as pessoas que sofrem de transtorno de ansiedade com frequência têm preocupações e medos intensos, por vezes sob situações bem simples do seu dia-a-dia. Estes sentimentos de ansiedade são difíceis de controlar, sendo muitas vezes desproporcionais à realidade que estão a viver. Os pensamentos negativos e catastróficos podem ser desencadeados por traumas do passado e pela baixa autoestima. As pessoas não são ansiosas porque querem. É automático pensar em problemas quando já se passou por uma situação complicada. A preocupação exagerada com um futuro que ainda não aconteceu é uma clara demonstração de insegurança. Ser confiante e racional diante das situações rotineiras garante o bem-estar e, com isso, menos complexos e inseguranças. Elevar a nossa autoestima é fundamental para minimizar o comportamento ansioso. Pense nisto e seja feliz.
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música dos Skank, como prometido, este tema sucesso em 1998, Resposta. E agora tome nota na sua agenda, o Teatro Xabi Pinheiro na Nazaré, acolhe no próximo sábado, dia 27, Manual para Sobreviver a 2, a arte falhada de perder alguém sem perder a sanidade. Entre teatro, improviso e experiências emocionais de credibilidade altamente duvidosa, o público entra assim num laboratório onde relações são testadas, serenatas avaliadas e ilusões românticas demonstradas com precisão cirúrgica e zero anestesia. Para assistir então no próximo sábado, a partir de 21h30. Fica a sugestão. 10h37, tenha uma excelente quarta-feira com a Benedita FM, porque já sabe, tem música para todos os gostos e idades. Fique ligado, tenha um bom dia, a continuação de uma boa semana.

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Grandes músicas da Benedita FM, já sabe, há para todos os gostos e idades. E ontem houve o duelo entre Portugal e Uzbequistão, que terminou com uma goleada da equipa das Quindas por 5-0. Aqui tenho de destacar Cristiano Ronaldo, que bisou e atingiu um feito histórico com as cores nacionais. Ora, o avançado de 41 anos de idade tornou-se o primeiro jogador de sempre a marcar em 6 campeonatos do mundo e ultrapassou Eusébio como o maior goleador da história de Portugal em mundiais. Fica só esta nota. Vamos em frente com boas propostas musicais, Somber, para escutar nesta manhã de quarta-feira. Onde quer que esteja, a sua rádio está consigo. Música para todos os gostos e idades. Tenham um bom dia, boa quarta, continuação de boa

está assim a fechar esta primeira hora do Expresso das 10. Continua desse lado porque depois das 11 vamos estar à conversa com Fernando Azeitona, presidente da Junta de Freguesia de Évora de Alcobaça. Não perca, já seguirá às 11 aqui na sua companhia. Até já!

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7: 11:04, marca o relógio Benedito FM. Recordamos que estamos na segunda hora deste Expresso das 10, de quarta-feira, 24 de junho. Vamos juntos até ao meio-dia. Hoje temos connosco o presidente da Junta de Freguesia de Évora de Alcobaça, Fernando Azeitona, que foi reeleito para o último mandato nas eleições autárquicas realizadas a 12 de outubro de 2025, iniciando assim um novo mandato à frente da freguesia. Passados cerca de 8 meses desde o início deste novo ciclo, vamos hoje falar um pouco do balanço do trabalho desenvolvido, olhar para os projetos em curso e para os desafios que se colocam nos próximos anos. Ao longo dos próximos minutos, vamos também falar de iniciativas que marcam os próximos dias na freguesia, nomeadamente o baile de chita e também a subajamente conhecida Festa da Freguesia. Antes de mais, bem-vindo à Benedita FM. Obrigada desde já por estar connosco nesta manhã.
8: Olá Sandra, bom dia para todo o auditório. Eu é que agradeço o convite da Rádio Benedita para estar hoje aqui a falar sobre a minha freguesia.
7: Vamos então começar precisamente pelos balanços. Passados cerca de 8 meses desde a sua reeleição, que balanço é que faz deste arranque de novo mandato à frente da freguesia de Évora de Alcobaça?
8: O balanço é positivo, apesar de não ter sido um período em que não houve a concretização de grandes obras. Porque desde o final de janeiro para cá passámos mais tempo a reabilitar aquilo que a tempestade nos estragou do que propriamente a fazer novas obras. Ainda assim, nós já neste mandato concluímos a requalificação da nascente da Fonte Quente, que é um local muito aprazível, mesmo ali às portas de Évora. É uma nascente fabulosa, muito engraçada. Adquirimos já uma mini pá carregadora, que foi um investimento também de mais de 30 mil euros. Fizemos também uma parte, concluímos os passeios em calçada no centro de Évora, portanto na Estrada Nacional 86, na Rua Direita. Continuamos também com o processo de execução de valetas em cimento, mas depois basicamente foi é a manutenção da rede viária no dia-a-dia, a limpeza, e do final de janeiro para cá, portanto nestes meses praticamente foi na recuperação dos caminhos, das linhas de água, corte de árvores que estavam caídas na via pública. Isso foi um trabalho que nos tem consumido quer recursos humanos, quer financeiros, de uma forma considerável.
7: Ao nível da tempestade, a freguesia neste momento já está completamente reabilitada?
8: Sim. A tempestade em si não nos causou muitos danos, tirando uma considerável número de queda de árvores. Depois a tempestade Cristina, as que vieram a seguir, é que de facto nos provocou graves danos na rede viária. Podemos dizer que já está toda transitável, mas ainda há de uma série de situações a necessitar de umas reparações mais profundas, mas para já temos praticamente toda a nossa rede viária, que é extensa, reabilitada e a poder circular.
7: E quais é que são, já enumerou aqui dois casos, mas quais é que são aqueles projetos que traz do anterior mandato que pretende continuar, portanto, neste último mandato?
8: Sim, portanto, há um projeto que foi uma exigência, um pedido meu ainda com o presidente Paulo Inácio, que era a construção do novo centro de saúde. Isso arrancou ainda com o Dr. Paulo Inácio e também com o atual presidente, com o presidente Hermínio, que também deu todo o apoio a esse projeto. Está em execução neste momento, está em obra. Inicialmente tinha um prazo de execução até final do ano, mas com todos estes handicaps que têm existido, penso que não ficará pronto até ao final do ano, mas penso seguramente no ano 2027 estará pronto e será uma obra que irá servir a freguesia com umas instalações condignas. Esperamos depois que haja os necessários recursos humanos, isso é outro problema, mas enfim, vamos criar as instalações e depois logo se vê. Queremos concluir também a zona de lazer da Portela do Pereiro. Foi uma obra que começámos há alguns anos e falta-nos, portanto, já construímos lá um oratório em homenagem ao Nosso Senhor da Nazaré. Já adquirimos a imagem e esperamos neste verão colocar a imagem, fazer lá uma inauguraçãozinha e concluir essa obra. De facto, há ali uma obra que foi feita por várias fases, mas que deu uma beleza muito grande à serra e hoje é o local mais fotografado da freguesia de Évora. Está muito bonito. Gostava que, de facto, na serra houvesse mais equipamentos daquele género, porque se houvesse vários equipamentos, talvez conseguíssemos tornar ali fazer ali um roteiro pelas outras freguesias, mas penso que isso, a seu tempo, também se irá conseguir. Estamos também, está em fase de construção, um memorial aos combatentes, portanto, a peça já está adjudicada, está numa empresa também a construir essa peça para depois instalarmos lá em Évora. Lançámos também um desafio, aliás, fazia parte do nosso manifesto, um desafio às IPSS para se desenvolver um conjunto de atividades para a população sénior que está a frequentar as IPSS do nosso concelho, da nossa freguesia, perdão. Temos a falar do Lar Residencial de Évora, a Casa da Família do Acipreste e a Associação de Solidariedade Social do Arieiro. O projeto chama-se Entrelaços. Nós ainda não divulgámos, mas já envolve já umas dezenas de idosos, com uma série de atividades, atividades esportivas, de música, tapeçaria, toda uma série de atividades que são feitas, algumas nas IPSS, outras na Junta de Freguesia, outras ainda, como é a atividade esportiva, no pavilhão. Nós ainda não divulgámos, mas aqui queria deixar também uma palavra de apreço, quer às direções das IPSS, quer à parte técnica, que se envolveram bastante nesse projeto. Continuamos também com as AECs para o pré-escolar. Iremos, e estamos a elaborar o regulamento para atribuir um incentivo à natalidade, iremos fazê-lo. Iremos continuar a dar a bolsa para os estudantes da freguesia que ingressam no ensino superior. Já o fizemos em 2024 e 2025 e iremos continuar. Recordo que ainda o ano passado atribuímos 28 bolsas, foi uma medida muito interessante. Queremos também desenvolver mais outras atividades com a população sénior, portanto temos muito no foco nas pessoas e não descurando também a parte das infraestruturas, portanto o centro de saúde, o memorial aos combatentes, a requalificação da rede viária, a requalificação de algumas fontes. Basicamente, se chegar ao final do mandato com tudo isto feito, acho que já não é mal.
7: Eu iria pegar aqui em dois dos temas que realçou, neste caso o Entrelaços, para nos falar um bocadinho mais como é que está a funcionar, pelo que percebi já está implementado aí no terreno, em que dias é que funciona, e depois também esta dirigida mais à população sénior, e depois também aqui ao incentivo à natalidade, o que é que está previsto?
8: Olha, começando pelo fim, o incentivo à natalidade, queremos atribuir esse apoio para as crianças nascidas na freguesia de Évora, cujos progenitores sejam residentes há pelo menos 2 anos. Estamos agora a alinhavar os moldes em que isso irá funcionar. Já temos mais ou menos uma verba alocada para isso e um valor por nascimento. Eu não estou muito, nem eu nem os meus colegas do Executivo, muito receptivos a darem dinheiro. Queríamos criar ali um pacote com determinados bens ou um vale em que, e adquirindo esses bens na freguesia de Évora, porque dessa forma também estamos a potenciar o comércio local, para atribuir de facto aos pais dos jovens que vão nascer na nossa freguesia, que são residentes da nossa freguesia. Portanto, temos ainda a ultimar essa situação. Em relação ao projeto Entrelaços, portanto, isto resulta de uma parceria entre a Junta e as outras 3 IPSS que já lhe falei, que fazem um trabalho fantástico. O Lar Residencial é o único que tem residência para idosos. O Arieiro e o Acipreste têm centro de dia e apoio domiciliar, mas fazem um trabalho muito bom, de muita qualidade. Como disse, isso realiza-se às terças-feiras no pavilhão de Évora, à quinta no Salão da Junta, portanto, à terça-feira é atividade física. Neste momento, no pavilhão, no edifício da Junta, é música. E depois há atividades como a tapeçaria, a bócia e outras coisas que eles desenvolvem nas próprias IPSS. Já temos agendado um piquenique com esses idosos, é para o dia 6 de agosto, e depois também temos previsto no final do ano fazer uma festa com eles e até onde eles possam mostrar as atividades que foram desenvolvendo ao longo do ano, nomeadamente uma tapeçaria alusiva ao Natal que já estão a construir nas várias IPSS.
7: Eu tinha o meu microfone desligado. Fale-nos um bocadinho da receptividade por parte da população sénior e a importância que tem este tipo de iniciativas.
8: Sim, nós também um dia vamos chegar a idosos. Eu acho que envelhecer com qualidade de vida é fantástico e essas pessoas merecem, porque têm uma longa vida de trabalho e merecem envelhecer com qualidade. A receptividade tem sido muito boa de todas as IPSS. há por vezes uma dificuldade quando são atividades fora das instalações deles com a mobilidade, mas ainda assim eles têm feito um trabalho fantástico. E eu ainda na semana passada estive lá com eles na aula de música, muito animados, muito contentes, a contar histórias. É fantástico, são momentos que nos enchem o coração.
7: Agora, falou aí numa outra questão que também tinha aqui nas minhas notas, que é precisamente a construção de um centro de saúde construído de raiz. Recordo-me das suas palavras, porque realçar que é um projeto há muito defendido pelo Fernando Azeitona, pela Junta de Freguesia de Évora. Numa fase inicial, são palavras suas, e passo a citar: quando o homem sonha, a obra nasce, que acaba por ser também uma citação. Em que ponto é que está precisamente este investimento, esta obra a decorrer, ou melhor, o que é que já está concretizado e quais é que são os próximos passos?
8: Portanto, está em obra, está em construção, e também não está a andar muito depressa, porque nós sabemos que hoje em dia há falta de mão de obra na construção civil, e depois os empreiteiros concorrem a uma série de obras que são entregues e se calhar não tem ali todo o seu staff, tem só alguns, mas está em bom ritmo. Como digo, foi uma obra que nasceu de... A pandemia trouxe-nos à tona as debilidades das instalações que temos neste momento, porque neste momento o Centro de Saúde funciona no edifício da Junta de Freguesia. E com a pandemia percebemos que efetivamente não tinha condições para se prestar ali um bom serviço aos utentes, nem condições para os profissionais de saúde. Nessa altura foi ter com o Dr. Paulo Inácio e disse: nós temos que avançar com o Centro de Saúde. Ele foi receptivo. Quando fui ter com ele, já tinha mais ou menos aquele terreno debaixo do olho, já tinha falado com os proprietários. Posteu-se à aquisição do terreno, isto também já com o Presidente Hermínio, ele ainda como Vice-Presidente, avançou-se com a obra, candidatura, portanto tem fundos do PRR. É uma obra para 1.080.000 euros, se não estou em erro, portanto, e está em fase de execução de obra. Portanto, como disse há pouco, penso que terá condições para ser inaugurado no próximo ano.
7: A falta de médicos é também um problema, não apenas da Junta de Freguesia de Évora de Alcoaça, mas é disso que estamos a falar aqui. De resto, tem sido uma preocupação constante do Presidente Fernando Azeitona. Sim. Em que ponto é que está neste momento? Eu penso que tem um médico atualmente. E como é que pensam resolver este problema? Aqui também em articulação com a Câmara Municipal de Alcoaça e outras entidades. Como é que pensam depois resolver? Porque vão ter as infraestruturas... Faltarão depois os médicos. Um médico não chega, não é?
8: Sim, o ideal, aliás, acho que qualquer unidade de saúde deveria ter pelo menos duas equipas médicas. Pronto. Mas tivemos uma já nos satisfaz. Portanto, nós temos estado em articulação com a Câmara e também com o SF Pedro Inês. Em relação à falta de médico, no presente ela existe. Já está colmatada com a vinda de um médico que vai 2 dias por semana. A parte disso, os utentes de Évora, sempre que tenham necessidade de uma urgência, podem se dirigir ao Centro de Saúde de Alcobaça, ao SF, Pedro Inês, que também são lá atendidos, mas nós queremos e defendemos uma saúde de proximidade, um serviço de proximidade, e queremos naturalmente que funcione ali nas nossas instalações, e tem funcionado 2 dias por semana. A expectativa é que depois que vá funcionar mais dias e com uma equipa completa.
7: Fica então essa nota. Vamos aqui falar também do pavilhão de Évora de Alcobaça, como foi noticiado, passou recentemente para a posse da Câmara Municipal de Alcobaça. Recentemente o vereador eleito pelo PS, o seu partido, chamou a atenção para a necessidade de obras urgentes de manutenção daquele equipamento. A questão é, partilha dessa preocupação, e agora que o equipamento está na esfera da Câmara Municipal, quais é que são as expectativas que tem quanto Presidente Junta de uma intervenção da Câmara naquele equipamento que é da Câmara Municipal?
8: Sim, a preocupação do vereador Diogo Ramalho também é a minha preocupação. Tenho a promessa do Presidente Hermínio que isso, entretanto, irá lançar um concurso para a reabilitação do pavilhão, porque não é só a pintura exterior, interiormente também necessita de algumas obras de conservação, porque o pavilhão já está construído há uma série de anos e está com utilização, e uma boa utilização. Neste momento está lá o Centro Social, com uma atividade fantástica a nível do futsal, entre camadas jovens e sénior já tem mais de 150 atletas, e de facto precisa, a pintura exterior precisa, porque está bastante degradado e está feio, o edifício público está feio, ainda para mais agora quando foi na altura da tempestade, houve alguns cedros que estavam na berma da estrada que caíram, nós acabámos por cortar os outros, e a pintura ainda ainda ficou mais visível. De certa forma, os cedros criavam ali uma barreira que encobria as mazelas da pintura. Agora que aquela área está despida, vê-se mais a nu a pintura, que está bastante feia. Portanto, há a promessa do Presidente Hermínio que, entretanto, irá lançar uma obra para a reabilitação do pavilhão de Évora.
7: E agora, fazendo aqui em jeito de balanço, as juntas de freguesia acabam por ser um pouco dependentes financeiramente da Câmara Municipal, porque as verbas são escassas. No entanto, a Junta de Freguesia de Évora de Alcobaça tem conseguido fazer pequenas obras com meios próprios. Presidente, qual é o segredo?
8: O segredo, se calhar, é a boa gestão. E nós, ao contrário de outros organismos e até de outras juntas e de câmaras, não vou aqui especificar quem, nós defendemos muito a administração indireta. Nós temos um quadro de pessoal excelente, pronto, e nós fazemos muito com o nosso pessoal. Nós temos duas assistentes técnicas que estão na secretaria e temos 8 assistentes operacionais que estão na rua. Uma parte da equipa destina-se à parte da limpeza, que é uma parte também não costumamos descuidar-nos, e tentamos que as coisas estejam sempre mais ou menos limpas, nem sempre conseguimos. E depois fazemos pequenas obras. Portanto, há pouco referi ali a requalificação da fonte, da nascente da fonte quente. Foi uma obra feita só com o nosso pessoal. Só com o nosso pessoal. Porque nós temos investido muito em maquinaria. Há bocado referido que comprámos mais uma máquina que custou 30 e tal mil euros. Temos um parque de máquinas, quer ligeiras, quer pesadas, para dar condições aos profissionais que temos, e temos uma excelente equipe e fazemos muita obra por administração direta e sai-nos perfeitamente, e temos de ter essa consciência, mais barata, porque um empreiteiro tem a sua estrutura e é uma empresa que está virada para o lucro. Portanto, e nós ali fazemos administração, sai bastante mais barato. E ainda temos conseguido fazer algumas coisas engraçadas.
7: E quais é que têm sido? Falou das partes positivas, e isso é ótimo, mas quais é que têm sido as maiores dificuldades encontradas na gestão da freguesia desde que entrou até agora?
8: Olha, porque nem sempre conseguimos atender todos os pedidos da população, ou aqueles que... Porque há pedidos que também não fazem sentido, que é mesmo assim. Mas por vezes sentimos ali de mãos e pés atados para resolver alguns problemas. E depois a estrutura da freguesia. Nós temos uma freguesia muito dispersa. Nós temos como área de 42 km², e temos habitações em tudo quanto é sítio. Portanto, o PDM já devia ter vindo há 50 anos e não permitir que se construíssem habitações. Eu tenho ruas com 1 km, tem lá uma casa ou duas. E isso tem um custo brutal da manutenção da rede viária. Pronto. É a limpeza das merbas, é a manutenção do pavimento. E isso, aliás, nós, com a manutenção da rede viária, é onde consumimos a maior parte dos nossos recursos, e quer humanos, quer financeiros. De facto, faz falta. Outra preocupação, e esse é o aspecto negativo que temos, e infelizmente, nestes anos que estou na Junta, não se fez nada, não se evoluiu nada, é no saneamento básico. Pronto. É uma falha que temos na nossa freguesia, e da parte dos SEMAS não tem havido investimento na expansão da rede de saneamento básico, o que eu lamento, porque temos povoações a 1 km, 2 km do centro da cidade. Olhar, por exemplo, Mendalvo, olhar, por exemplo, o Casal da Ortiga, que não tem saneamento básico. Eu acho que isso é inaceitável nos dias de hoje.
7: E agora falava da relação e a articulação com a Câmara Municipal. Apesar de a Junta ter já feito imensa obra com meios próprios e orçamento próprio, ainda assim precisa sempre da... Dou o exemplo do Centro de Saúde, por exemplo, de Évora de Alcobaça. Como é que tem sido a relação e a articulação com a Câmara Municipal desde o início que tomou posse nos dois anteriores mandatos, e agora? Como é que se...
8: Uma relação normal, institucional e de cooperação.
7: Bem, vamos agora fazer um curto intervalo para o espaço comercial. Já voltamos à conversa. Até já.
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7: 11:26, recordamos que estamos à conversa com o Fernando Azeitona, presidente da Junta de Freguesia de Évora de Alcobaça. Fazemos aqui um pequeno apontamento e balanço destes primeiros 8 meses de mandato. Agora é tempo de falarmos de cultura e atividades para mexer com a freguesia. Presidente, teve aqui recentemente, vai ter agora, aliás, o baile de chita no dia 27 e depois, no início do mês de julho, vai ter também já subejamente conhecida a festa da freguesia. Mas teve aqui uma outra atividade que já é um ex-libris da freguesia, que é o Palmilhar a Freguesia, que enche sempre e esgota sempre as inscrições de ano para ano. No fundo, iria pedir-lhe um balanço deste evento que decorreu em maio.
8: Sim, foi realizado no dia 10 de maio. É também fora da data habitual, atendendo à tempestade. Nós normalmente fazemos ali mais ou menos a meio de março. Este tempo tivemos que andar para a frente por causa da tempestade, até porque não havia condições, quer a nível dos trilhos, quer a nível de... Na altura que devíamos lançar as inscrições, muitas das pessoas não tinham comunicações. Mas foi mais um êxito. Portanto, este ano decidimos aumentar um bocadinho o número de inscrições. Foi para as 1150. Portanto, tínhamos ali mais um ou outro. Tínhamos cerca ali de 1200 participantes. Com as forças de segurança voluntárias, estamos a falar ali de 1300 pessoas envolvidas, diretamente. Partimos este ano do Parque Verde, muitas pessoas não sabem, mas o Parque Verde ainda é freguesia de Évora. Nós temos feito já a terceira vez que fazemos em edições não circulares, portanto há 2 anos partimos da Serra, da Portela do Pereiro, ano passado da Quinta do Cipreste, este ano do Parque Verde. Foi mais um dia de convívio e de partilha, e vi na cara das pessoas que no final do dia saíram satisfeitas. Não é uma competição desportiva, aquilo é um convívio para toda a família. Portanto, é um evento que já tem a sua tradição, e felizmente que as coisas nos têm corrido bem, também fazemos por isso. Évora sabe receber bem as pessoas e esse evento é a prova disso. Foi um grande evento que orgulha muito, não só a Junta, mas tem a noção que a própria freguesia tem orgulho nesse evento.
7: Esta iniciativa, para além desse tal convívio e desse mexer, tem também, e corrijam-me se estiver errada, uma vertente muito importante, que é a divulgação do património da freguesia. Não é? Quer para os próprios fregueses, que se calhar há pontos que lhes passam ao lado durante todo o ano, e para os visitantes também, não é?
8: Claro que sim. Olha, até vou confessar aqui uma coisa. Há pontos da freguesia que eu não conhecia se não fosse o Palmilhar. Caminhos que estavam perdidos há dezenas de anos. E depois temos o rapaz que nos faz o trilho, que é o João Pereira. E ele aparece-me sempre com uma ideia de este ano temos que passar por ali. Eu disse, pá, nem penso se está fechado. Bem, depois acabamos por passar e abrimos caminhos que eu próprio desconhecia. E neste ano aconteceu numa parte do percurso, que é muito linda, que é o Vale Encantado. Eu conheci uma parte, havia outro que eu não conhecia. Portanto, e depois abri esses caminhos e depois poder mostrar isso às pessoas que nos visitam, é uma experiência fantástica.
7: É um projeto do Fernando Azeitona, do seu executivo, que é para continuar.
8: Sim, é para continuar.
7: Para o ano a mais.
8: Até ao final do mandato, pelo menos mais 3 edições, e certamente quem vier a seguir, que se não for nestes moldes em outros, não irá terminar um evento destes que já ganhou raízes. E que promove a nossa freguesia e o nosso território.
7: Falamos agora do baile de Chita, que este ano calha à freguesia de Évora de Alcobaça voltar a receber esta iniciativa que percorre todo o concelho de Alcobaça. Será no próximo dia 27 às 21, a décima edição do baile de Chita, uma iniciativa que promete voltar a encher tradição, música, animação, o adro da igreja de Évora de Alcobaça. Depois da edição do ano passado ter decorrido na freguesia da Sela, regressa então este ano à Évora, depois de já ter sido em 2017. O baile de Chita, o que é que representa para a freguesia de Évora de Alcobaça receber este evento?
8: Para já, podemos receber um evento concelhio, para nós é uma coisa que nos enche de orgulho e satisfação. E neste ano temos a particularidade de, pela primeira vez, temos a participação de todas as freguesias. Pela primeira vez vamos ter a participação das 13 freguesias, portanto a Évora, e das restantes 12 freguesias. Também vamos bater o recorde de participantes, temos 47 inscritos. Vamos ter que fazer ali um contrarrelógio para que o espetáculo não se prolongue pela madrugada, mas de facto é um sentimento de orgulho de coesão do nosso território, de toda a nossa comunidade, da afirmação do nosso território, para nós é com satisfação que dá-nos trabalho, mas é com grande satisfação que estamos a preparar este evento.
7: Este evento que tem crescido ao longo dos anos, com que...
8: É também a menor responsabilidade, porque nos últimos anos o evento tem tido uma qualidade que depois nos causa aqui uma apreensão para tentarmos, já nem digo superar, mas para manter o nível de qualidade que tem vindo, nomeadamente nas últimas duas edições, quer no Vimeiro, quer na Sela, foram eventos de grande qualidade e nós esperamos manter, naturalmente.
7: O facto de envolver a Chita, que é um produto do concelho de Alcobaça, e depois é também o concurso da Miss Chita, ajuda também, de certo modo, a preservar a cultura local?
8: Exatamente. Ajuda-nos a preservar essa cultura local, a preservar a Chita de Alcobaça. E, de facto, a colocar a comunidade em movimento e envolvida num evento daquela natureza. Portanto, ter aqui 47 inscritos, desde as crianças. Nós temos, este ano criámos uma nova categoria para os séniores, pronto, para os mais de 65 anos. E temos, se não estou em erro, 8 ou 9 concorrentes com mais de 65 anos. Aliás, nós o ano passado ganhámos com uma senhora com 100 anos. Pronto, que é a Maria Parrilha. Portanto, nós ganhámos na Sela com a Dona Maria Parrilha. Portanto, e temos várias pessoas. Vamos ter uma senhora a desfilar que é em visual. Portanto, isto é também um evento inclusivo. Vamos ter também utentes do Ciria, vamos ter utentes das nossas IPSS, do Lar Residencial, da Casa da Família, para além das concorrentes séniores e dos concorrentes. Portanto, este evento também consegue envolver toda a comunidade e isso é muito importante.
7: Uma organização deste evento é difícil. Como é que tem vivido estes momentos de preparação? Porque o evento está mesmo aí à porta.
8: Sim, é difícil. Nós, quer eu, quer o Tiago Lopes, que é o tesoureiro, quer a Ana Amar, que é a secretária, estamos bastante envolvidos nisso. Ainda ontem estivemos reunidos até à meia-noite. E contamos com um grupo de voluntários que nos estão a ajudar na preparação do evento e de toda a parte logística e até da organização do próprio desfile. Isso está a cargo do Vítor Rainho e de mais um grupo de voluntários. Vamos ter a apresentação do Ruben Palmeira e da Carla Roxo, da Sara Santos. Vamos ter também um momento musical com o Chico Dance e com os jovens da paróquia. para além da Orquestra do Bairro, que é residente, portanto, portanto este evento começou no bairro com a orquestra, e a orquestra faz parte já da história e do elenco dos bailes de Sita.
7: Como referiu, as inscrições já vão em 47, portanto espera-se uma grande participação este ano. Que impacto espera ter para a economia de Évora de Alcobaça esta iniciativa?
8: Vai ter um impacto importante também, quer na restauração, quer no comércio, na parte do impacto comercial propriamente dito, será mais em Alcobaça, nas lojas que vendem a Chita, que agora nesta altura se fartam de faturar, naturalmente. Né?
7: Fica essa nota então. O que é que o público pode esperar? Já referiu aí a inclusão da vertente para os séniores mais 65. Que outras novidades haverá que possa desvendar
8: vamos
7: aqui?
8: Vamos ter um cenário muito bonito. Vamos estar o cenário será a fachada da Igreja de São Tiago de Évora de Alcobaça. Vai ter ali parte do videomapping está a ser trabalhado e vai ter ali imagens fantásticas. Vai ter muita cor, muita luz, muita animação. Vai ser uma noite bastante divertida e vai ficar na memória das pessoas, tenho a certeza.
7: Baile de Chita, penso que está tudo dito. Vamos passar para as festas da freguesia, que vão decorrer nos dias 3, aliás, de 3 a 5 de julho. Quase logo a seguir. Qual é que é o espírito desta grande iniciativa anual, Presidente?
8: Olha, esta festa da freguesia também é um evento que me orgulho de ter lançado isso. Portanto, em 2015, na altura ainda era secretário da Junta de Freguesia, e de facto o propósito tem sido alcançado, que era unir a comunidade. Nós, como sabe, temos uma freguesia muito dispersa, com associações no Acipreste, nos Molianos, nos Carris, em Évora, espalhadas por toda a ponta todos os pontos da freguesia. E este evento proporcionou de facto a convivência e a interação entre essas diversas associações. E hoje sei que há amizades que surgem do contacto na festa da freguesia, e isso é fantástico. E ainda este ano vamos ter 11 associações envolvidas. Portanto, é um evento que nos enche de orgulho, que projeta a nossa freguesia, porque sabe que a freguesia de Évora antes tinha, pronto, era assim um bocadinho, coitadinha e tal, não se passa nada, pronto, agora às vezes acusam-me de só fazer festas, pronto, isto depois, mas dos eventos que tenho feito não me tenho arrependido, porque entendo que Évora tem que ser projetada e tem que estar no lugar que ela merece. E este evento da festa freguesia, para além de unir a comunidade, de trazermos pessoas à nossa freguesia, à nossa sede de freguesia, também é uma fonte de receita para as instituições que estão presentes. Portanto, e como disse, temos lá 11 associações envolvidas. Nessas temos os 3 rãs folclóricos, 2 IPSS, temos a parte esportiva também com o Centro Social, vamos ter também o habitual e tradicional passeio de tratores, organizado pela Comissão de Festas. Portanto, eu acho que isto são 3 dias de festa, e a avaliar para os anos anteriores, há sempre uma forte adesão do público, quer na parte da gastronomia, onde vamos ter 6 restaurantes, quer depois na parte dos concertos, depois nas atividades também no futsal, no passeio das motorizadas, no passeio dos tratores, perdão. Portanto, vão ser 3 dias de festa, de animação, e que de facto também dá-nos muito trabalho, mas no fim normalmente deixa-nos orgulho, porque gostamos de facto de proporcionar esse espetáculo, esse evento, quer aos nossos, quer aos residentes, quer também às pessoas que nos visitam.
7: Presidente, eu iria sugerir que falasse precisamente do programa.
8: Sim, o programa começamos na sexta-feira com a bandinha Oeste Brás, que é uma banda de metais que irá animar as tasquinhas, fazer uma arruada pelas tasquinhas. Depois temos o grupo AF, uma banda que irá atuar em camião-palco, uma banda do Norte. Na parte mais pela madrugada, ou pelas 2 da manhã, temos o DJ Hot Crazy Boy. Isto na sexta-feira. No sábado, temos as concertinas, os rapazes da concertina, a animar as tasquinhas, a banda Bico Dobre, e depois os 4 estaciones. No domingo temos o passeio dos tratores. Durante o fim de semana irá decorrer as finais do torneio de futsal, e depois a final será no domingo à tarde. No domingo temos de manhã o passeio dos tratores, depois ao meio-dia e meia abre os restaurantes. À tarde temos o Zeira, que irão animar ali o evento. Às 21h30 vamos ter ali uma situação que é nova, e que nasceu de uma brincadeira. Vamos ter o desfile da Marcha dos Casais da Vestiaria, que atua agora nos Santos Populares. Isso surgiu assim de uma brincadeira, um desafio. E depois à noite vamos ter o espetáculo com o artista Augusto Canário. Portanto, vamos ter aqui música para vários tipos de gostos, para vários gostos, muita animação, desporto, passeio de tratores e boa gastronomia, porque de facto temos 6 restaurantes de excelência com iguarias que as pessoas já vêm de propósito para provar. Portanto, tenho a certeza que irão gostar.
7: De 3 a 5 de julho, tem a programação já aqui divulgada. O passeio de tratores e o torneio de futsal São Tiago são já duas marcas desta festa. Qual é que é o significado que tem para a comunidade?
8: É também importante, porque assim, o torneio de futsal apareceu mais tarde. Vai na quarta edição, mas tem vindo a crescer, cada vez aumenta o número de equipas e a qualidade, de facto, dos jogos. É muito bem organizado pelo Centro Social, de resto fazem um trabalho fantástico nessa modalidade e tem vindo a ter mais participantes e mais público a assistir aos jogos. Já começou ontem, com 2 jogos, portanto, e vai-se estender até ao dia 5, o dia das finais. E de facto envolve ali não só a comunidade, temos várias equipas da nossa freguesia, mas equipas também até do Conselho da Nazaré e de outros lados. Portanto, também é uma forma de trazer pessoas à nossa freguesia. O passeio dos tratores também surgiu logo no primeiro ano. Na altura, lá, 2 ou 3 amigos diziam: "Ah, e a gente fazer um passeio de tratores?" Eu inicialmente não achei muita piada à ideia, mas depois comecei: "Epá, não, e que tal fazermos uma coisa fora do normal?" Porque isto há 10, 11 anos ninguém falava em passeio de tratores. E avançámos com isso. Logo no primeiro ano teve 70, 80 participantes, e depois veio a crescer, tem vindo ali a manter-se na casa dos 100 participantes. É muito interessante, porque lá está, também leva os agricultores, nomeadamente, a conhecer vários caminhos e vários terrenos agrícolas da nossa freguesia. Ainda o ano passado o lanche foi servido nas instalações de uma empresa de comércio de frutas, que teve a oportunidade de mostrar as suas instalações a todos os participantes. Portanto, é uma oportunidade também das pessoas conhecerem a nossa indústria, a nossa agricultura, as nossas atividades económicas. E lá está, e também vêm pessoas do Bom Barral, do Cadaval, da Rua dos Vinhos, aqui do Oeste, vêm participantes de vários concelhos que, portanto, gostam de vir aqui, são bem recebidos, e é mais um momento de

0: E do café. Temos mais três associações que estão na rua com os bares e temos mais uma que é a Comissão de Festas que organiza o Passeio dos Tratores. Portanto, nós montamos a festa e eles exploram. Portanto, é uma fonte de receita para as associações, para financiar as atividades que desenvolvem ao longo do ano. E se há coisas que me dão orgulho na minha freguesia é o movimento associativo. Temos um movimento associativo muito forte, muito pujante, com três ranchos folclóricos, dois deles federados, que são os grandes embaixadores da nossa cultura popular, ainda um deles o resto do Casal Pinheiro teve há poucos dias em França. Todos eles percorrem o país de norte a sul. As nossas IPSS estão a fazer um trabalho fantástico, quer com as crianças, quer com os idosos. Temos o futsal também por centro social e depois na parte recreativa todas as outras associações nas festas de verão que organizam. Portanto, o movimento associativo é uma coisa que me enche de orgulho. Eu também fiz parte do movimento associativo e isso ainda tem um significado muito especial para mim.
1: Presidente, em maio teve o Palmilhar da Freguesia, que passou de março para maio. Vai ter o Baile de Chita já este fim de semana, dia 27. Vai ter as festas de freguesia de 3 a 5 de julho. São três eventos quase simultâneos. Como é que fazem isto acontecer?
0: É preciso trabalho, está muito trabalho, mas também temos sempre, em todos eles, o envolvimento de muitos voluntários. No Palmilhar temos muitos voluntários, muitos mesmo, quer na marcação dos percursos, quer depois no acompanhamento dos participantes no dia do percurso, na montagem de todo aquele cenário, no Baile da Chita a mesma, e depois contamos com o pessoal do Executivo, e lá está, como referi há pouco, temos uma equipa de funcionários excelente, que nos dá apoio a esses eventos e dessa forma conseguimos realizar. Não tem sido fácil, porque de facto foram três eventos muito, muito, muito perto uns dos outros, mas penso que vamos conseguir.
1: E agora para terminar esta parte das festividades, quero deixar uma, ou que mensagem gostaria de deixar aos habitantes e também aos visitantes que nos estão a ouvir aqui no concelho e nos concelhos vizinhos, para participar nesta festa?
0: Olha, comecem já a participar, assistir ao Baile da Chita no próximo fim de semana. Depois vamos ter a festa freguesia. E por aí fora, sugiro que vão às redes sociais, ao nosso Facebook, está lá a nossa agenda cultural, porque depois, a partir de agora, até ao final de dezembro, praticamente todos os fins de semana há eventos na freguesia.
1: Pois também dinamizados pelas associações, não é assim?
0: Sim. Depois vamos ter o Santo António nos Carris, o São Tiago, a Festas Fragosas, o Arieiro, o Casal Pinheiro, Molianos, enfim, pronto, Fonte Santa, enfim, está praticamente em todas as terras há eventos agora no verão, eventos muito bem organizados e que têm sempre uma forte adesão do público, portanto, consulte as nossas redes sociais, está lá a nossa agenda cultural, e aí podem acompanhar todos os eventos, participar, ir jantar aos nossos restaurantes das festas, que também servem sempre um belíssimo frango assado e não só, e divertir-se com a animação e conviver.
1: Estamos a chegar ao final do nosso tempo. Para terminar, olhando para o trabalho desenvolvido, para os projetos em curso, para aqueles que ainda gostaria de concretizar, que legado é que gostaria de deixar a Évora de Alcobaça?
0: Olha, para já, e de uma forma lenta, mas temos conseguido projetar a nossa freguesia relativamente àquilo que encontrei. E há aqui outra situação. Quando há cerca de 11 meses lançámos a nossa candidatura para este mandato, o nosso slogan era a certeza de progresso. E esse slogan não era apenas uma frase vã. Se reparar hoje, para além da obra que eu mencionei do Centro de Saúde, há também uma forte aposta na iniciativa privada na nossa freguesia. A Nova Alcobaça, como eu falei, está já numa segunda fase. Estão previstas cerca de 900 moradias num prazo de 10 anos. Finalmente, o aldeamento de São Tiago também já começou com a construção de dois apartamentos. Há também uma série de investimentos imobiliários pelos outros pontos da freguesia. Eu estou em crer que, daqui a 10 anos, a Évora seja das freguesias do concelho com mais população. Mas gostava o legado de que uma junta que sempre esteve presente com junto das pessoas e que fez um bocadinho melhor que o que estava, mas pronto, criou infraestruturas. Há uma coisa que me deixa uma mágoa e que queria ver se conseguia resolver até ao final do mandato, que era a construção de uma creche. É a única freguesia do concelho que não tem uma creche. Nós já temos um terreno, já lancei o desafio a uma IPSS e gostava de ver esse projeto em andamento. Espero que isso aconteça, porque neste momento é a única infraestrutura que nos falta. De resto, temos praticamente tudo. Temos também a preparar um dossiê com vista à elevação de Évora à categoria de vila. Portanto, temos temos todos os requisitos que são exigidos neste momento para isso e esperamos que no próximo ano isso venha a concretizar.

0: Obrigada pela sua presença aqui na Bendita FM e que as festividades corram pelo melhor.
1: Muito obrigado.
0: Obrigada. Fernando Azeitona esteve à conversa aqui na Bendita FM, presidente da Junta de Freguesia de Évora de Alcobaça. São 11h47, vamos às compras.
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1: Ora viva, que sejas bem-vindo ao lugar onde as ideias ganham vida e as reflexões encontram caminho. Falando do peso das expectativas. Muita gente vive uma vida que nem queria, só para não desapontar as expectativas dos outros. Mas o sucesso, sem verdade pessoal, transforma-se em vazio. Será que tu estás a viver a tua própria vida ou a viver as expectativas que os outros criaram para ti? Ou, eventualmente, o medo de julgamento ou de decepção dos outros? Aproveita para refletir e sair da cabeça e entrar na vida. Marcamos encontro brevemente e até lá, ocupa-te, ocupa-te e vive.
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A música de Olivia Dean, este Man I Need, nesta emissão de quarta-feira. Fique connosco, já sabe, estamos quase a fechar esta segunda hora do Expresso das 10. Para trás, tivemos conhecimento com um propósito por Joaquim Sobreiro Duarte e estivemos também à conversa com Fernando Azeitona, presidente da Junta de Freguesia de Évora de Alcobaça. Já sabe que amanhã estaremos de regresso às 10 com mais Expresso das 10. A seguir, não saia daí, chega Diogo Honório com agenda cultural. Fica bem e boa quarta com a sua rádio. Meu.

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1: Um momento único de calma e ligação, pensado especialmente para futuras mães e famílias. É esta a proposta que vai estar no palco do Teatro Miguel Franco no dia 28 de junho, às 16 horas. Ao som delicado e envolvente da harpa, o espetáculo cria um espaço de tranquilidade, partilha e bem-estar, onde cada nota se transforma num abraço sonoro. Mais do que um concerto, é uma experiência sensorial e afetiva que convida à escuta interior, ao relaxamento profundo e à criação de memórias. Ser, um espetáculo criado por Linda Valadas e interpretado por utentes e colaboradores da Associação para a Educação de Crianças Inadaptadas, vai ser apresentado no próximo dia 25 de junho, pelas 14h30, no Teatro Cine de Torres Vedras. De referir que Ser é um espetáculo de teatro inclusivo que celebra a diversidade, a criatividade e o poder das histórias individuais e coletivas, em que parte do conceito de ser como algo que ressoa no tempo e no espaço, se explora a forma como as nossas vozes, ações e sonhos podem transformar o mundo à nossa volta. A música volta a ganhar destaque em Alcobaça com a aproximação do 34º Festival de Música de Alcobaça, que decorre entre 26 de junho e 31 de julho. Em modo de aquecimento, o programa Bosque, integrado na temporada Sister Música, anima os arredores do Mosteiro Alcobacense até 25 de julho, com 7 concertos gratuitos ao ar livre. A iniciativa, realizada aos sábados, junto às arcadas da Ala Sul, propõe uma experiência musical descontraída que cruza música clássica com jazz, folk e world music, reforçando a ligação entre património e comunidade. O cartaz inclui, entre muitos nomes, o de Gisela Mabel, Amicity Aquarius, Tape Junk e Pedro Branco e ainda os Duques do Precariado, além da abertura especial 100 Miles, dedicada ao centenário de Miles Davis. No próximo dia 27 de junho, às 10h30, a Biblioteca Municipal de Alcobaça recebe a apresentação do livro Simãozinho Baltazar, da autoria de André Pereira. Dirigida a crianças e famílias, a obra destaca-se pelo seu formato intimista. Um livro de capa preta, pouco maior do que a palma da mão, escrito em prosa e verso e acompanhado por ilustrações simples. Mais do que contar uma história, Simãozinho Baltazar convida os leitores de todas as idades a dar asas à imaginação, criando as suas próprias cores, imagens, cheiros e sons a partir das palavras.
2: Chegados aqui, fechamos mais uma agenda cultural com a garantia de que poderá recuperar todas estas e muitas outras notícias no nosso site em beneditafm.pt. Da minha parte é tudo, resta-me desejar-lhe uma boa continuação ligado à sua Benedita FM.
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1: A Junta de Freguesia do Vimeiro alertou para um aumento anormal do consumo de água registado nos últimos dias, situação que levou a uma descida significativa dos níveis dos reservatórios que abastecem a população. Em declarações à Benedita FM, o presidente da Junta de Freguesia, Pedro Pombo, adiantou que as autoridades competentes estão a acompanhar o caso e a desenvolver diligências para apurar as causas deste desvio de água.
2: Devido ao consumo de água bastante elevada para os níveis que está neste momento. Tem sido um desvio de água que temos a analisar constantemente até já no terreno, com as autoridades, com os serviços municipais de Alcobaça e com a Junta, Freguesia, a ver o que é que está a acontecer, porque temos de ter bom senso, porque derivado às temperaturas tão elevadas, as pessoas estão com medo que a água falte. Há algumas situações que temos a analisar dia para dia alguns pontos mais críticos, que é aqui uma zona mais junto ali aos canos, serradas, sortam, e onde temos a analisar onde é que está a acontecer esta situação.
1: O autarca explicou que, apesar da situação se encontrar atualmente mais estável, houve momentos de maior pressão sobre o sistema de abastecimento, tendo sido necessário recorrer ao apoio dos bombeiros para repor os níveis de água nos reservatórios.
2: Tem estabilizado agora deste momento, portanto, graças a Deus, deste momento temos calma. Devemos correr também aos bombeiros de Alcobaça e da Medita durante a noite para repor os depósitos aos níveis, que é normal, senão a população deste momento estava mesmo sem água.
1: Caso a tendência se volte a verificar de forma prolongada, poderão surgir dificuldades no abastecimento à população. A Junta de Freguesia mantém o apelo à utilização responsável da água e pede aos residentes que comuniquem qualquer suspeita de fugas, ligações clandestinas ou utilizações irregulares que possam estar a contribuir para a situação. O Beneditense anunciou nas suas redes sociais a renovação com a treinadora Catarina Lopes para a próxima época 2026-2027. O clube confirma assim a continuidade da treinadora da equipa sénior, que regressou ao comando da equipa esta temporada ao substituir Pedro Duarte. À sétima jornada, recorde-se que Catarina Lopes já tinha treinado o plantel sénior do clube na época 2018-2019. A jovem treinadora terá agora a oportunidade de iniciar a época e preparar a equipa conforme o seu plano para a próxima temporada. No dia 18 de junho, Hermínio Rodrigues, presidente da Câmara de Alcobaça, reuniu com a ministra do Ambiente e Energia, Maria da Graça Carvalho, para abordar preocupações ambientais do Conselho, incluindo o estado das Arribas, o assoreamento da Baía de São Martinho do Porto e a manutenção das linhas de água. Foi também apresentado o projeto Mobilidade Suave do Rio Alcoa, em fase final de elaboração, destacado pela sua importância ambiental e pela mobilidade sustentável. A reunião terminou com o reconhecimento da importância da cooperação institucional na resposta aos desafios do território. O município das Caldas da Rainha volta a promover, nos meses de julho e agosto, o programa de atividades Tempos Livres, destinadas a crianças dos 6 aos 11 anos residentes no concelho. A iniciativa contempla um conjunto de atividades lúdicas e educativas, como passeios, idas à praia e à piscina, visitas temáticas a vários espaços da cidade, entre outros. A participação neste programa está sujeita à pré-inscrição e a um número de vagas limitado. Este ano, o processo de pré-inscrição decorre exclusivamente online no âmbito da modernização administrativa dos serviços municipais. O Rancho Folclórico dos Molianos vai representar o Conselho de Alcobaça no 40º Festival de Folclores do Bairro de Santarém, organizado pelo Rancho Folclórico do Bairro de Santarém, Grainha e Fontainhas. O evento realiza-se este sábado às 22 horas junto à coletividade local, reunindo grupos de várias regiões do país, entre eles formações de Vila Nova de Famalicão, Condeixa Nova e Viseu. Entre março e maio, os preços dos combustíveis em Portugal aumentaram cerca de 20% face ao mesmo período do ano anterior, segundo cálculos do Jornal Público com base em dados do Eurostat. Considerando também o rendimento das famílias e o peso dos combustíveis nas despesas, Portugal surge como o sétimo país da União Europeia com maior índice de esforço, fixado em 84. Roménia, Letónia e Bulgária lideram a lista de países mais afetados. É tudo quanto a notícias, estas e outras para consulta a qualquer hora no nosso site em beneditafm.pt.
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1: Diz o povo com razão que a vida sobe a sorrir, só não sobe o ordenado, que esse tem medo de cair.
2: Olha, os Estados Unidos e o Irão já estão a negociar a paz.
3: Ah, finalmente chegaram a um acordo.
2: Ainda não, mas já chegaram a um acordo sobre uma coisa.
3: Qual?
2: Se correr mal, a culpa é do outro. A Europa está a ultrapassar os 40 graus.
3: E os governos estão preocupados.
2: Muito. Já recomendaram às pessoas que bebam água, procurem sombra e evitem o calor.
3: Extraordinário.
2: Oh, décadas de estudos climáticos para chegar aos conselhos da minha avó. Ainda há quem diga que as alterações climáticas não existem.
3: Com este calor?
2: Sim.
3: Ah, é gente muito coerente.
2: Porquê?
3: Porque só acredita numa catástrofe depois de ela lhe estragar as férias.
2: Bem, o futebol moderno está cada vez mais científico.
3: Agora analisam tudo. É a velocidade, a distância, a posse da bola.
2: E isso ajuda a ganhar?
3: Bem, nem sempre, mas olha, permite explicar derrota em PowerPoint.
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12: Garinas e Xerales.
13: Um episódio bué de fixe dedicado aos putos e às respectivas do sexo feminino. Ou seja, toda aquela malandragem que os adultos acusam de ser constituída por miudagem provocadora.
12: Bem, isto é só gente a falar, hein?

0: Tu já viste que estão a responsabilizar meia dúzia de miúdos por terem apedrejado a polícia?
1: Podes crer, minha. Eles é que fazem as asneiras e depois deitam as culpas para os mais pequenos.
0: Pois, o nosso mal é a gente ainda não votar nem ter dinheiro para comprar gasolina para o carro.
1: Estou na tua, Belinha. Se a gente votasse e já tivesse dinheiro para gastar à maneira, ias ver como os adultos pensavam ter mais consideração cá que a gente.
0: Pois é. O nosso mal é a gente ser assim pequenina e não ser grande, porque se nós fôssemos maiores, já não seríamos menores e os crescidos já não se atreviam a pôr-nos as patas em cima.
1: As patas e não só.
0: Olha lá, ó Zezinho, tu também foste naquela manifestação?
1: Fui. Bem, não fui eu que fui, porque o que é verdade é que me levaram.
0: Também já ouvi dizer que estamos a ser levados.
1: Ah, pois. Olha, eu levei a manifestação toda a ouvir a minha mãe a dizer: não te sujes, olha que a roupa é branca e o chupa-chupa é de chocolate.
0: Pois olha, Jeixinho, a mim o meu pai pôs-me a ler um discurso que não entendi nem uma palavra, porque aquilo parecia ter sido escrito pelo Donald Trump.
1: Não há dúvida, os crescidos ganham sempre a gente, as criancinhas pequeninas.
0: Então, é a vida, não há nada a fazer.
1: Aguenta-te aí, hominha. Quem é que disse que não há nada a fazer? Há de haver qualquer coisa que a gente há de poder fazer para castigar os adultos que são crescidos, pois então...
0: Claro que há, meu! Olha, pois já vamos tirar-lhes aquilo que eles mais gostam, os tachos!
1: Os tachos? E tu achas que vais conseguir convencer os adultos que são crescidos a largarem os tachos?
0: Claro que consigo! Eu vou propor aos adultos a troca dos seus tachos por fraldas e penicos!
1: Fraldas e penicos? Porquê, Belinha?
0: Porque para aquilo que eles fazem, o mais indicado não são os tachos! Para aquilo que eles fazem, o mais indicado são fraldas e penicos!
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10: Os aventureiros e os caçadores de relíquias.
11: O novo livro de Isabel Ricardo convida os leitores a mergulharem noutra aventura empolgante, recheada de ação, humor e muito perigo.
12: São os aventureiros.
10: Passado em Penela, onde os aventureiros vão participar numas escavações arqueológicas, acabando envolvidos com os caçadores de relíquias.
11: Este é o 16º volume desta coleção que vem fascinando gerações.
10: Os Aventureiros e os Caçadores de Relíquias, de Isabel Ricardo, já disponível nas livrarias e nas grandes superfícies.
12: Obrigada, Isabel.
11: Uma edição saída de emergência. Apesar de não haver greve e de também não estarem em greve, os inspetores Pastilhas e Amendoinha aceitaram um trabalho em que vão ter mesmo que trabalhar. Devem estar doentes e o trabalho dá saúde, não é verdade? Isto é mais um Rádio Mistério.
13: São os célebres inspetores Pastilhas e Amendoinha, não é verdade?
14: Somos nós, somos.
13: Ai, sejam bem-vindos ao UAU.
14: Uau!
13: Precisamente, somos a União de Apoio aos Utentes e foi o nosso presidente executivo que vos mandou chamar. Sigam-me, por favor.
14: Sem favor nenhum. Cá por mim, sigo até ao fim do mundo, se for preciso e mobilizado.
15: E quanto, Amendoinha? Onde é que podemos falar com o vosso presidente?
13: É aqui mesmo, façam favor, sim.
16: Olá, entrem. As minhas saudações em nome de toda a direção da UAU. Ora bem, o que pretendemos que descubram é porque é que são os utentes aqueles que mais sofrem com as greves, embora não sejam os utentes os responsáveis pelos problemas dos trabalhadores.
15: Ok, é para já, amendoinha. Let's go.
14: Ok, chefe. Contrariado, mas vou. UAU!
16: Então, já estão de volta?
14: Completamente voltados do avesso.
16: E que novidades há?
15: Bem, depois de um estudo profundo e exaustivo, podemos informar a União de Apoio aos Utentes de que afinal as greves são para ser mesmo assim como são.
16: Mas porquê se os utentes não são responsáveis pelos problemas dos trabalhadores que fazem as greves?
13: Realmente, por exemplo, nos transportes públicos os patrões e os administradores nada sofrem com as greves. Porque eles nunca se servem dos referidos transportes. Porque andam em grandes carrões, com motoristas e tudo.
14: Mas a menina não imagina o que eles sofrem ao terem que respirar aquela água de colónia ordinária que os motoristas usam.
16: No fundo, qual é a ideia dessas greves se os patrões e os administradores nada sofrem com elas, ao contrário dos utentes?
15: É muito simples, Sr. Presidente da UAU. É que durante as greves o patronato poupa dinheiro e assim as empresas já podem apresentar maiores lucros e receitas, entende?
13: Então, e os utentes?
14: Olha, menina, os utentes aproveitam para iniciar a carreira de cancionetistas porque quem canta seus males espanta. Sempre é uma carreira mesmo quando as outras carreiras estão paradas. UAU!
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18: O Pirilampa Variado é o mais recente livro de Isabel Ricardo para os mais pequenitos.
19: Uma história divertida do Pirilampo Lamparino, um pirilampo sem luz que passava os dias muito triste.
18: Mas, certo dia, tudo mudou. Na companhia do Lampião, o nosso amigo recuperou a alegria e ganhou luz.
19: Um livro pedagógico sobre a importância de ter amigos e de nunca desistir.
18: O Pirilampa Variado é uma história terrorenta sobre a diferença e a capacidade de relação com aqueles que são diferentes.
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20: E as empresas de inteligência artificial perderam milhares de milhões na bolsa.
21: Então a inteligência artificial falhou?
20: Não.
21: Então o que é que falhou?
20: A inteligência natural de quem achou que todas iam enriquecer ao mesmo tempo. Reuniram 300 líderes para discutir os grandes problemas do mundo.
21: E encontraram soluções.
20: E encontraram 3.
21: Ah, é? E quais?
20: Olha, um almoço, uma fotografia e a data da próxima reunião.
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1: Ser, um espetáculo criado por Linda Valadas e interpretado por utentes e colaboradores da Associação para no Tempo e no Espaço, se explora a forma como as nossas vozes, ações e sonhos podem transformar o mundo à nossa volta. Um momento único de calma e ligação, pensado especialmente para futuras mães e famílias. É esta a proposta que vai estar no palco do Teatro Miguel Franco, no dia 28 de junho, às 16 horas. Ao som delicado e envolvente da harpa, o espetáculo cria um espaço de tranquilidade, partilha e bem-estar, onde cada nota se transforma num abraço sonoro. Mais do que um concerto, é uma experiência sensorial e afetiva que convida à escuta interior, ao relaxamento profundo e à criação de memórias. A música volta a ganhar destaque em Alcobaça com a aproximação do 34º Festival de Música de Alcobaça, que decorre entre 26 de junho e 31 de julho. Em modo de aquecimento, o programa Bosque, integrado na temporada Sister Música, anima os arredores do Mosteiro Alcobacense até 25 de julho, com 7 concertos gratuitos ao ar livre. A iniciativa, realizada aos sábados, junto às arcadas da Ala Sul, propõe uma experiência musical descontraída que cruza música clássica com jazz, folk e world music, reforçando a ligação entre património e comunidade. O cartaz inclui, entre muitos nomes, o de Gisela Mabel, Amicitia Quarus, Tape Junk e Pedro Branco e ainda os Duques do Precariado, além da abertura especial 100 Miles, dedicada ao centenário de Miles Davis. No próximo dia 27 de junho, às 10h30, a Biblioteca Municipal de Alcobaça recebe a apresentação do livro Simãozinho Baltazar, da autoria de André Pereira. Dirigida a crianças e famílias, a obra destaca-se pelo seu formato intimista. Um livro de capa preta, pouco maior do que a palma da mão, escrito em prosa e verso e acompanhado por ilustrações simples. Mais do que contar uma história, Simãozinho Baltazar convida os leitores de todas as idades a dar asas à imaginação, criando as suas próprias cores, imagens, cheiros e sons a partir das palavras. E é deste modo que terminamos mais uma Agenda Cultural. Todas estas e outras notícias podem ser recuperadas no site da sua rádio em beneditafm.pt. Da minha parte é tudo. Tenha uma ótima continuação com a sua Benedita FM.
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boa tarde a todos os nossos ouvintes. Este é o Ponto de Partida para mais um Sons da Tarde de hoje e desta semana que já vai a meio. Está convidado a ficar na nossa companhia durante esta tarde. Seja então muito bem-vindo e passe uma ótima tarde de quarta-feira aqui nos 88.1 na Benedita FM, a sua rádio.

pausa agora na música, vamos para já consultar as efemérides de hoje. Iremos então destacar os principais acontecimentos históricos em todo o mundo neste dia 24 de junho. Assim, em 1901, realiza-se a abertura da primeira exibição de obras de Pablo Picasso em Barcelona. Em 1999, a Vila de Quarteira, em Portugal, é elevada à cidade. E em 2007, Gordon Brown sucede Tony Blair como primeiro-ministro do Reino Unido. Também neste mesmo dia, 24 de junho, nasceram em 1360 Nuno Álvares Pereira, general português, e em 1961 Kurt Smith, cantor e compositor britânico, membro dos Tears for Fears.

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Bons sons a passar aqui nesta tarde no Sons da Tarde. Continua connosco, há mais para ouvir nesta tarde de quarta-feira na sua Benedita FM. Tenha uma excelente tarde na nossa companhia.

os cientistas afirmam que pode prolongar a sua vida se não ficar sentado durante horas a fio, ao descobrirem que quem está sentado apenas por um máximo de 3 horas por dia vive em média mais 2 anos. Os especialistas têm culpado as vidas sedentárias pelo aumento dos riscos de obesidade, diabetes e problemas de coração. Agora o estudo comprova a relação entre o sedentarismo e o tempo médio de vida. Aqueles que se limitam a ver televisão no máximo 2 horas por dia prolongam quase um ano à sua vida, afirmam os investigadores.

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Vamos para o primeiro intervalo do Sons da Tarde de hoje. Permaneça connosco aqui nos 88.1 porque há mais músicas para ouvir a seguir a um pequenino intervalo. Então, até já!

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1: Um homem de 26 anos foi detido em flagrante pela GNR no passado dia 19 por violência doméstica no concelho de Alcobaça. A detenção ocorreu após uma denúncia de agressões na via pública. No local, os militares da GNR do posto da Benedita encontraram o suspeito a ameaçar e insultar a companheira, que apresentava ferimentos visíveis. O homem tentou ainda agredi-la na presença da patrulha, sendo imediatamente imobilizado e detido. O presente Tribunal Judicial de Alcobaça foi-lhe aplicada a medida de adequação de prisão preventiva. O serviço de urgência básica do Hospital de Peniche funcionou sem interrupções durante os primeiros 3 meses do novo modelo de gestão, segundo a Câmara Municipal. O balanço feito com a Unidade Local de Saúde do Oeste é considerado positivo e confirma a continuidade do serviço. A autarquia de Peniche destaca que a solução resulta de cooperação entre entidades e permitiu garantir médicos e a permanência do atendimento. A Junta de Freguesia do Vimeiro alertou para um aumento anormal do consumo de água registado nos últimos dias, situação que levou a uma descida significativa dos níveis dos reservatórios que abastecem a população. Em declarações à Benedita FM, o presidente da Junta de Freguesia, Pedro Pombo, adiantou que as autoridades competentes estão a acompanhar o caso e a desenvolver diligências para apurar as causas deste desvio de água.
2: Devido ao consumo de água bastante elevada para os níveis está neste momento, tem sido um desvio de água que temos a analisar constantemente até já no terreno com as autoridades, com os serviços municipais de Alcobaça e com a Junta Freguesia, a ver o que é que está a acontecer, porque temos de ter bom senso, porque derivada a temperaturas tão elevadas, as pessoas estão com medo que a água falte. Há algumas situações que temos a analisar dia para dia, alguns pontos mais críticos, que é aqui uma zona mais junto ali aos canos, serradas, sortam, e onde temos a analisar onde é que está a acontecer esta situação.
1: O autarca explicou que, apesar da situação se encontrar atualmente mais estável, houve momentos de maior pressão sobre o sistema de abastecimento, tendo sido necessário recorrer ao apoio dos bombeiros para repor os níveis de água nos reservatórios. Caso a tendência se volte a verificar de forma prolongada, poderão surgir dificuldades no abastecimento à população. A Junta de Freguesia mantém o apelo à utilização responsável da água e pede aos residentes que comuniquem qualquer suspeita de fugas, ligações clandestinas ou utilizações irregulares que possam estar a contribuir para a situação. Milton Estrelinha foi eleito presidente da Comissão Política Conselhia do Partido Socialista da Nazaré nas eleições realizadas no passado dia 19. Conquistou 62 votos, o equivalente a 98% dos votos expressos. A candidatura venceu com uma proposta centrada na renovação, unidade interna e maior proximidade à comunidade. A nova liderança pretende reforçar o diálogo com a população e preparar o partido para os próximos desafios autárquicos. A contagem da crescente já começou para o São Bernardo, festas do Conselho de Alcobaça, que regressa de 19 a 23 de agosto com a entrada livre. O Sertão arranca a 19 de agosto, às 22 horas, com a atuação de Gypsy Kings, num espetáculo agendado para a frente do Mosteiro de Alcobaça. No dia seguinte, 20 de agosto, feriado municipal e dia de São Bernardo, sob ao palco Prof. Jam. A programação musical prossegue a 21 de agosto, com o Nuno Ribeiro, seguindo Sana Moura, no dia 22. O encerramento das festividades acontece 23 de agosto, com o concerto de Daniela Mercury. O vereador José Mendes, da Câmara Municipal de Alcobaça, falou desta iniciativa.
3: Temos Gypsy Kings, Daniela Mercury, ou seja, dois artistas internacionais, e depois temos nacionais, a Namora, Nuno Ribeiro e o Prof. Jam. Portanto, temos aqui 5 dias para públicos variados, tanto para famílias, para jovens, para todos aqueles que vivem e visitam o Conselho de Alcobaça. Estamos agora a finalizar a atribuição dos stands e também das tasquinhas, portanto o formato de feira irá manter. Este ano o tema em destaque será a maçã. Vamos também enaltecer os 25 anos da marca Maçã de Alcobaça e portanto também será um ano em que irá regressar a festa da maçã.
1: Além dos espetáculos musicais, o São Bernardo volta a afirmar-se como um dos maiores eventos do concelho, reunindo tasquinhas, uma mostra de atividades económicas, divertimentos e carroceios. Entre os destaques da programação estão também a 25ª Alcobaça Equestre, o 32º Circuito de Ciclismo de São Bernardo e a tradicional perícia automóvel. O programa integra ainda a exposição Marcas de Alcobaça. O cabaz alimentar da DEC Proteste desceu 87 cêntimos na última semana, mas mantém uma tendência de subida no acumulado do ano, com um aumento próximo dos 15 euros. Desde o início da guerra na Ucrânia, o cabaz encareceu cerca de 73,18 euros, quase 40%, com destaque para os aumentos no peixe, pão e fiambre. Apesar das variações semanais, os preços continuam a pesar no orçamento das famílias. É tudo quanto a notícias, estas e outras, para consultar qualquer hora no nosso site, em benedita.fm.pt.
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boa quarta-feira com a Benedita FM. Tem para ouvir a melhor música, mas também as melhores informações e dicas. Fique connosco, fique muito bem.

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as suas tardes com a Benedita FM e com as melhores músicas que têm presença certa aqui no Sons da Tarde, em todos os dias da sua semana. Aproveite e faça uma pausa para o lanche com a Benedita FM. Para lhe abrir o apetite, temos aqui na sua rádio as suas músicas favoritas. Bom apetite!

quer que se encontre, espero que esteja a passar uma boa tarde e que estejamos a ser para si uma boa companhia. Venha daí connosco e tenha uma excelente tarde de quarta-feira com a Benedita FM e os Sons da Tarde.

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agora das previsões do tempo para amanhã. Prevê-se um dia com períodos de céu muito nublado, aguaceiros e pequena descida da temperatura.

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Encontramos agora na reta final do Sons da Tarde de hoje. Gostei que nos tivesse acompanhado nestas 3 horas de boa música e foi bom estar consigo. Estamos juntos outra vez amanhã, à hora de sempre, às 15. Até lá, fique bem, fique com a Benedita FM e até amanhã.

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1: O serviço de urgência básica do Hospital de Peniche funcionou sem interrupções durante os primeiros 3 meses do novo modelo de gestão, segundo a Câmara Municipal. O balanço feito com a Unidade Local de Saúde do Oeste é considerado positivo e confirma a continuidade do serviço. A autarquia de Peniche destaca que a solução resulta de cooperação entre entidades e permitiu garantir médicos e a permanência do atendimento. As praias da Foz do Arelho, Mar e Lagoa voltaram a ser distinguidas com a bandeira azul Praia Acessível e Galardão Qualidade de Ouro da Quercus. Segundo o município das Caldas da Rainha, a Praia da Foz do Arelho, Mar, recebe a bandeira azul pelo 37º ano, enquanto a Foz do Arelho Lagoa mantém a distinção pelo 15º ano consecutivo. O Centro de Interpretação para a Lagoa de Óbidos foi também distinguido pela Agência Portuguesa do Ambiente como Centro Azul pelo 3º ano consecutivo. Até agosto estão previstas ações de educação ambiental e atividades culturais e desportivas na zona. Um homem de 26 anos foi detido em flagrante pela GNR no passado dia 19 por violência doméstica no concelho de Alcobaça. A detenção ocorreu após uma denúncia de agressões na via pública. No local, os militares da GNR do posto da Benedita encontraram o suspeito a ameaçar e insultar a companheira, que apresentava ferimentos visíveis. O homem tentou ainda agredi-la na presença da patrulha, sendo imediatamente imobilizado e detido. O presente Tribunal Judicial de Alcobaça foi-lhe aplicada a medida de adequação de prisão preventiva. Milton Estrelinha foi eleito presidente da Comissão Política Conselhia do Partido Socialista de Nazaré nas eleições realizadas no passado dia 19, conquistou 62 votos, o equivalente a 98% dos votos expressos. A candidatura venceu com uma proposta centrada na renovação, unidade interna e maior proximidade à comunidade. A nova liderança pretende reforçar o diálogo com a população e preparar o partido para os próximos desafios autárquicos. A contagem decrescente já começou para o São Bernardo, festas do Conselho de Alcobaça, que regressa de 19 a 23 de agosto com a entrada livre. O certame arranca a 19 de agosto, às 22 horas, com a atuação de Gypsy Kings, num espetáculo agendado para a frente do Mosteiro de Alcobaça. No dia seguinte, 20 de agosto, feriado municipal e dia de São Bernardo, sob ao palco Prof Jam. A programação musical prossegue a 21 de agosto, com o Nuno Ribeiro, seguinte Sana Moura, no dia 22. O encerramento das festividades acontece 23 de agosto, com o concerto de Daniela Mercury. O vereador José Mendes, da Câmara Municipal de Alcobaça, falou desta iniciativa.
2: Temos Gypsy Kings, Daniela Mercury, ou seja, dois artistas internacionais, e depois temos nacionais, a Namora, Nuno Ribeiro e o Prof. Jam. Portanto, temos aqui 5 dias para públicos variados, tanto para famílias, para jovens, para todos aqueles que vivem e visitam o Conselho de Alcobaça. Estamos agora a finalizar a atribuição dos stands e também das tasquinhas, portanto o formato de feira irá manter. Este ano o tema em destaque será a maçã. Vamos também enaltecer os 25 anos da marca Maçã de Alcobaça e portanto também será um ano em que irá regressar a festa da maçã.
1: Além dos espetáculos musicais, o São Bernardo volta a afirmar-se como um dos maiores eventos do concelho, reunindo tasquinhas, uma mostra de atividades económicas, divertimentos e carroceios. Entre os destaques da programação estão também a 25ª Alcobaça Equestre, o 32º Circuito de Ciclismo de São Bernardo e a tradicional Perícia Automóvel. O programa integra ainda a exposição Marcas de Alcobaça. O Fundo Monetário Internacional reviu em baixa a previsão de crescimento da economia portuguesa para 2026 de 1,9% para 1,7%. A estimativa fica abaixo dos 2% previstos pelo governo. Segundo o FMI, o impacto da guerra no Médio Oriente e as tempestades registadas no início do ano condicionam a atividade económica. A instituição prevê ainda uma inflação de 3,4% em 2026, antes de recuar para 2,3% em 2027. É tudo quanto à notícia. Ficam as previsões do tempo para esta quinta-feira. Segundo o Instituto Português do Mar e da Atmosfera, é esperado um dia de céu com períodos de muita nebulosidade, aguaceiros e descida da temperatura. 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

0: Viva, muito boa tarde. Está a começar mais uma emissão de Discos Pedidos nesta quarta-feira, 24 de junho, dia de São João. Venha connosco até às 20. Vamos estar por aqui para atender os seus pedidos musicais. E para participar, só tem mesmo que ligar 262-929-932. Contamos com os seus pedidos até às 20.
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0: 262-929-932. Nunca é demais lembrar o número disponível para participar nesta emissão de Discos Pedidos nesta quarta-feira. Vamos ouvir o Rui Veloso a abrir esta emissão de hoje. O pedido que chega das Caldas da Rainha, da Natália Francisco. Deseja dedicar a Helena Silva com boas melhoras, à Carmelo de Santos, também à Manuela de Deus e aos ouvintes da Benedita FM.

E vamos continuar nesta emissão de Discos Pedidos. Agora vamos ouvir São João Bonito, de Lenita Gentil. A sugestão chega de A de Gorda, da Carmil de Santos. Dica à sua família, à sua estrelinha Isabel Silvestre, à Tomélia, Natália Francisco, Maria Isabel, aos ouvintes da Benedita FM, com votos de um bom São João.

passamos já para mais uma proposta musical. Chega da charneca do Rei Seco da Ermelinda Lopes. Deseja ouvir Tony Carrera, Vou-te Amar, a canção que dedica ao seu marido, a todos os ouvintes da Benedita FM, com votos da continuação de uma boa semana.

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E vamos já para mais uma proposta musical. Recordamos que também você pode ligar e escolher a música que quer ouvir. 262-929-932. Para agora temos Maria Lisboa com participação de Nikita, Amigas e Rivais. A proposta chega de Ferrel, do Arthur da Conceição. Deseja dedicar à doutora Alda Marques, a todas as autoridades e aos bombeiros.

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E há mais discos pedidos para ouvir e conferir. Contamos com as suas propostas até às 20. Agora temos a sugestão que chega de Samora Correia, do Hugo Salvador. Deseja ouvir a música de Carlos Paião, Cinderela, para dedicar-se à Maria Isabel.

Desde os pedidos, continuamos com mais propostas musicais. Nesta emissão de quarta-feira, meio da semana, vamos já satisfazer mais uma proposta. Esta chega da Rio Maior, é da Manuela de Deus, deseja ouvir a música de Natalino Duarte, De Graus da Vida. A canção que dedica à Natália, à Cremilda, ao José Luís Irmão, em visuais, e também aos ouvintes da Benedita FM.

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3: E há assim mais discos pedidos para ouvir e conferir na sua rádio. Agora tempo para atender a proposta que chega de Peniche, da Maria do Carmo Reis. Deseja ouvir a música de O Balãozinho, de Gina Maria, a canção que dedica aos seus filhos.

Discos Pedidos, agora com mais uma sugestão musical. Esta chega de óbidos do José Carlos de Jover de Roberts, o tema Sugar Baby Love, a canção que dedica, ou melhor, simplesmente para ouvires.

Deus com os pedidos, obrigada por estar desse lado. Já sabe, até às 20 continuamos com as suas propostas musicais. Agora vamos até à Marinha Grande, é lá que nos ouve Mário Fernandes, a ouvir o Rui Bandeira. Deus abençoe o nosso amor, a canção que dedica a todo o auditório da Bendita FM, à Rosa Maria Valério, à Isabel Cunha da Graciara, à Ana Figueiredo e à Olga Al.

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1: E entramos assim na reta final desta primeira parte de Discos Pedidos. Ficam já feitas as despedidas desta primeira hora. Temos mais uma para conferir depois da hora certa. Ainda pode ligar o 262-929-932 e escolher a música que quer ouvir até às 20. Fecho de hora agora com Irmãos Verdades, última Yolanda. A proposta chega da Anabela Dias, que nos escuta em Turquel. Deseja dedicar a todos os ouvintes da Bendita FM e também para todos com votos de um bom São João. Nós já voltamos com a segunda parte de Discos Pedidos. Volte connosco. Até já!

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9: Estamos de volta para a segunda parte de Dias com os Pedetos. É a missão para esta quarta-feira, 24 de junho. Venha connosco até às 20. Vamos estar por aqui para atender as suas propostas, que muito agradecemos. E atendemos agora à primeira sugestão desta segunda parte de hoje, do Rafael Delgado, que nos escuta em Rio Maior, a desenvolver a música de Pedro Dias com o Filipe Gonçalves, Vai Portugal, a canção que dedica a todo o auditório da Benedita FM.

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1: É escusado continuar a ligar connosco. Estamos preenchidos com os seus pedidos musicais até às 20 para novas propostas. Agora só mesmo amanhã, depois das 18. Vamos ficar com música de Slow J, o tema Tata, a proposta do Nuno Santos, que nos ouve em Caldas da Rainha. Simplesmente para ouvir.

19h10, tempo certo para atender o pedido do João Ferreira, que nos escuta na Brunhosa. Deseja ouvir o Roberta Miranda, Sol da Minha Vida, dedica à sua mãe e à sua filha, aos ouvintes da Benedita FM, às amigas Cristina, Dora e Joana.

Mais pedidos para atender. Agora vamos até aos casais da Boa Vista. É lá que nos ouve Isabel Silvestre. Deseja ouvir Zeca Ferreira, Deixa-me Amar-te Sozinha. Dedica à família Helena Silva, Carmilde Santos, Ermelinda Lopes, Lourdes Santos. Também aos ouvintes da Medida FM, a todas as pessoas amigas.

Permaneça ligado com a Benedita FM, já sabe, por aqui continuamos com as suas propostas musicais. Ângela Bastos, que nos escutem, ela em quer desajouvir David Carreira, o tema Não Vás Embora, a canção que dedica à Joana e à Margarida. 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
8: 19 horas 24 minutos, vamos em frente com a sugestão da Maria Isabel, que nos ouve em Santarém, sugere Luan Santana. Amar não é pecado, dedica a Carmilde Santos, Isabel Silvestre, Helena Silva e aos ouvintes da Benedita FM.

hora de descansar, chegou a hora dos discos pedidos. Boa música, as suas preferidas tocam aqui. Para já atendemos mais uma proposta musical. O pedido que chega de Caldas da Rainha é da Isabel Santos. Deseja ouvir a música de Elisa, o tema Estou Bem. A canção que deseja dedicar a todos os ouvintes da Benedita FM.

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2: Discos pedidos, venha daí connosco, há assim mais propostas musicais para atender. Agora o pedido da Ana Paula, que nos escuta em Peniche. Deseja ouvir a música de Harry Styles, o tema Sign of the Times. A canção que deseja dedicar à Maria, à Paula e à Isabel.

E é assim que vamos continuando com as suas propostas. Agora atender o pedido do Jorge Ferreira, que nos escuta no entroncamento. Deseja ouvir Vizinhos. Casar é para esquecer, simplesmente para ouvir.

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4: Está muito bem com a sua rádio, a sua música. Vamos juntos nesta emissão de Discos Pedetos. Tiago Henriques, que nos escuta no Bom Barral, deseja ouvir a música de Napa, o tema Surtudo, dedica à família e amigos.

Continuamos nesta edição de Discos Pedidos, porque mais sugestões para atender. Agora a proposta do Lionel Cruz, que nos escuta em Abrantes, deseja ouvir Irmãos Coragem, para a frente e para trás, simplesmente para ouvir.

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1: Está com a Benedita FM até às 20 com os seus discos pedidos e agora com mais propostas. O pedido do António Silva, que nos escuta em Benedita, sugere a música de Marco Paulo, o tema Nossa Senhora, simplesmente para ouvir.

Estamos assim a terminar esta emissão de meio da semana de Discos Pedidos. Foi ótimo estar consigo. Amanhã há mais, depois das 18. Para já, deixe-se ficar na nossa companhia. Às 20 chega Elvis Raimundo. Traz até si o brilho da música. Boa quarta-feira.

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Olá, muito boa noite, seja bem-vindo ao Brilho da Música desta quarta-feira. Eu sou o Elvis Raimundo e vou estar consigo até às 22 horas com o seu melhor início de serão. Boa noite.

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Seguimos com mais música aqui no Brilho da Música desta noite.

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só agora está sintonizado, este é o Brilho da Música, o programa que está consigo às segundas e quartas, das 20 às 22 horas, nos seus inícios de serão. Segue mais música aqui na Benedito FM.

Está o André Indiana com Electric Mind. Atrás tivemos Learn to Fly dos Foo Fighters. Estamos a 12 minutos das 9 da noite. Obrigado por estar desse lado na escuta. Seguimos com música nova. Vai para a jovem cantora britânica Sienna Spiro, num tema que se chama Material Lover. E atenção que é uma cantora que já tem uma boa legião de fãs em Portugal. É verdade.

Estão os Fornan Blondes com a canção Spaceman e vão estar em Portugal no próximo sábado no Rock in Rio, um festival que já é bastante conhecido, logicamente, e que traz muitas bandas ao Parque Tejo em Lisboa. No sábado, o cabeça de cartaz é o Rod Stewart, mas vão tocar bandas como, por exemplo, as Four Non Blondes, que acabamos de escutar. Joss Stone, também uma artista que uma artista britânica que de bastante sucesso, e também os portugueses, que sequência de portugueses vamos ter no sábado: Jafo Mega, UHF, GNR e Chutos e Pontapés. Será simplesmente espetacular o próximo sábado, 27 de junho, no RIR, em Lisboa. Chegamos ao final da primeira parte do programa de hoje. Vamos fechar com Easy Lover, do Phil Collins. Depois do sinal horário das 9 da noite, voltamos com mais 60 minutos de boa companhia. Obrigado por estar desse lado. Esta é a Benedita FM.

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Seja mais uma vez bem-vindo. Estamos a dar início à segunda parte do Brilho da Música desta quarta-feira, 24 de junho. Abrimos com Gnarls Barkley, a canção Crazy. O vocalista dos Gnarls Barkley vai estar em Portugal, também no Rock in Rio, o CeeLo Green. E ele com certeza irá cantar também esta canção que trouxe a sua voz à ribalta. Seja então muito bem-vindo, segunda parte do Brilho da Música. Seguimos com um grande êxito da cantora norte-americana, jovem cantora norte-americana Billie Eilish, numa canção que nos leva a 2024, chama-se Birds of a Feather.

Never Gonna Not Dance Again, canção de Pink. Passam 12 minutos, quase 13 minutos das 9 da noite, não se atrase. Lá fora ainda há alguma claridade, ainda não caiu a noite, mas está quase, quase. Seguimos agora com a música feita em Portugal, vai para a dupla Branco e Sangue e também Cozima, já passa a tripla, né? A canção chama-se Hear From You. Venha connosco até às 10 da noite.

0: Está a dupla Tatiana com Jimmy P, com a canção Tentar, nesta nova vaga de música portuguesa em que tem esta jenga dançável muito interessante. Como é o caso da canção Quero Mais, da Yasmin, dentro da mesma batida.
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0: A seguir, Bianca Barros, é o que é que vai dar?

O que é que vai dar? Canção da Bianca Barros, uma nortenha bem, bem lá de cima do norte. Esta jovem cantora que é de Valença do Minho. E foi aluna do Conservatório de Música de Tui, em Espanha, é verdade. Com 14 anos passou para a Academia de Música de Viana do Castelo, onde estudou canto lírico e formação musical. Ela participou no The Voice com apenas 16 anos e chegou às meias finais. No entanto, não conseguiu chegar à final. Licenciou-se em design de moda no Porto, portanto é uma cantora do Norte que nos trouxe aqui O Que É Que Vai Dar. E de Valença do Minho vamos até ao Brasil com o astronauta do Gabriel Pensador.

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Grande, grande canção dos Tears for Fears, Advice for the Young at Heart. A rodar aqui na Benedita FM, nesta já noite de quarta-feira, lá fora já caiu a noite. Estamos com 21 horas e 37 minutos e os fãs de Rod Stewart já devem estar fartos de saber, não é? Que ele vai tocar em Portugal no sábado à noite, é cabeça de cartaz no Rock in Rio. Rod Stewart aqui na Benedita FM com Do You Think I'm Sexy? Canção que nos leva até ao final da década de 70, já lá vão muitos anos. 40 e muitos, quase 50. 1978, está Rod Stewart.

She Does It Right, canção dos norte-americanos do Ohio, os Black Keys. É música nova deste ano, 2026, faz parte do álbum Peaches, lançado por esta banda norte-americana, e acaba de passar então aqui na Benedita FM, no Brilho da Música de hoje, She Does It Right. Vamos olhar para as previsões do estado do tempo para amanhã, pelos homens do Instituto Português do Mar e da Atmosfera. Para a Sotilaria, está prevista chuva amanhã, quinta-feira, para todo o território do Distrito de Leiria, com as temperaturas máximas a chegarem aos 26 graus, vento moderado de sudeste. O vento vem do sul, portanto será um vento quente, digamos assim, previsto amanhã, quinta-feira, 25 de junho, no Porto, máxima de 25 graus, também com chuva. Em Lisboa, máxima de 24, em Faro, máxima de 24 graus. Vai chover praticamente em todo o país, apenas no norte há aviso amarelo para trovoada nos distritos do Porto, Braga, Viana de Castelo e Vila Real. É previsto que troveje durante o dia de amanhã, são as previsões do Instituto Português do Mar e da Atmosfera.

0: Este é o grande Lenny Kravitz, Are You Gonna Go My Way? Até bem perto, aqui já bem perto das 10 da noite. Damos agora uma vista de olhos pelo que se passa no site da Benedita FM, em beneditafm.pt. Entrevista a Fernando Azeitona, presidente de junta da Évora de Alcobaça. Leiria, banda leiriense que atrai, leva a música de Leiria à Polónia. Em Alcobaça, homem detido por violência doméstica fica em previsão. Em prisão preventiva, ainda em Alcobaça, monumental missa de Bach na abertura do 34º Festival de Música de Alcobaça, em Porto Mós, Novo Mural, vai homenagear calceteiros.
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São os In com Strange World a fechar, ou bem perto do final do programa de hoje. Quem vai fechar são os Red Hot Chili Peppers com Californication. Chegamos então ao final do Brilho da Música de hoje, segundas e quartas, não tem nada que enganar. Chegamos ao final deste programa desta quarta-feira, 24 de junho. Obrigado por ter estado na escuta. Não perca já a seguir o seu novo programa das quartas-feiras à noite, das 22 à meia-noite, com João Fragoso, o programa O Outro Lado da Noite. Tenha um bom resto de noite na companhia da Benedita FM. A seguir também toda a atualização da informação com a jornalista Sandra Fonseca. O Brilho da Música regressa na segunda às 20. Fique bem, boa semana.

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1: O Benedictense anunciou nas suas redes sociais a renovação com a treinadora Catarina Lopes para a próxima época 2026-2027. O clube confirma assim a continuidade da treinadora da equipa sénior, que regressou ao comando da equipa esta temporada ao substituir Pedro Duarte. À 7ª jornada, recorde-se que Catarina Lopes já tinha treinado o plantel sénior do clube na época 2018-2019. A jovem treinadora terá agora a oportunidade de iniciar a época e preparar a equipa conforme o seu plano para a próxima temporada. Um homem de 26 anos foi detido em flagrante pela GNR no passado dia 19 por violência doméstica no concelho de Alcobaça. A detenção ocorreu após uma denúncia de agressões na via pública. No local, os militares da GNR do posto da Benedita encontraram o suspeito a ameaçar e insultar a companheira, que apresentava ferimentos visíveis. O homem tentou ainda agredi-la na presença da patrulha, sendo imediatamente imobilizado e detido. O presente Tribunal Judicial de Alcobaça foi-lhe aplicada a medida de adequação de prisão preventiva. O serviço de urgência básica do Hospital de Peniche funcionou sem interrupções durante os primeiros 3 meses do novo modelo de gestão, segundo a Câmara Municipal. O balanço feito com a Unidade Local de Saúde do Oeste é considerado positivo e confirma a continuidade do serviço. A autarquia de Peniche destaca que a solução resulta de cooperação entre entidades e permitiu garantir médicos e a permanência do atendimento. As praias da Foz do Arelho, Mar e Lagoa voltaram a ser distinguidas com a bandeira azul Praia Acessível e Galardão Qualidade de Ouro da Quercus. Segundo o município das Caldas da Rainha, a Praia da Foz do Arelho, Mar, recebe a bandeira azul pelo 37º ano, enquanto a Foz do Arelho Lagoa mantém a distinção pelo 15º ano consecutivo. O Centro de Interpretação para a Lagoa de Óbidos foi também distinguido pela Agência Portuguesa do Ambiente como Centro Azul pelo 3º ano consecutivo. Até agosto estão previstas ações de educação ambiental e atividades culturais e desportivas na zona. A contagem da crescente já começou para o São Bernardo, festas do Conselho de Alcobaça, que regressa de 19 a 23 de agosto com a entrada livre. O certame arranca a 19 de agosto, às 22 horas, com a atuação de Gypsy Kings, num espetáculo agendado para a frente do Mosteiro de Alcobaça. No dia seguinte, 20 de agosto, feriado municipal e dia de São Bernardo, sob ao palco Prof. Jam. A programação musical prossegue a 21 de agosto, com Nuno Ribeiro, seguindo Se Namora, no dia 22. O encerramento das festividades acontece 23 de agosto com o concerto de Daniela Mercury. O vereador José Mendes, da Câmara Municipal de Alcobaça, falou desta iniciativa.
2: Temos Gypsy Kings, Daniela Mercury, ou seja, dois artistas internacionais, e depois temos nacionais, a Namora, Nuno Ribeiro e o Prof. Jam. Portanto, temos aqui 5 dias para públicos variados, tanto para famílias, para jovens, para todos aqueles que vivem e visitam o concelho de Alcobaça. Estamos agora a finalizar a atribuição dos stands e também das tasquinhas, portanto o formato de feira irá manter. Este ano o tema em destaque será a maçã. Vamos também enaltecer os 25 anos da marca Maçã de Alcobaça e portanto também será um ano em que irá regressar a festa da maçã.
1: Além dos espetáculos musicais, o São Bernardo volta a afirmar-se como um dos maiores eventos do concelho, reunindo tasquinhas, uma mostra de atividades económicas, divertimentos e carroceios. Entre os destaques da programação estão também a 25ª Alcobaça Equestre, o 32º Circuito de Ciclismo de São Bernardo e a tradicional perícia automóvel. O programa integra ainda a exposição Marcas de Alcobaça. O cabaz alimentar da DEC Proteste desceu 87 cêntimos na última semana, mas mantém uma tendência de subida no acumulado do ano, com um aumento próximo dos 15 euros. Desde o início da guerra na Ucrânia, o cabaz encareceu cerca de 73 euros e 18 cêntimos, quase 40%, com destaque para os aumentos no peixe, pão e fiambre. Apesar das variações semanais, os preços continuam a pesar no orçamento das famílias. É tudo quanto a notícias, estas e outras, para consultar qualquer hora no nosso site, em Benedita FM.pt.
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7: 18 graus.
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11: Olá, muito boa noite. São agora 22 horas e 8 minutos. Estamos assim a começar mais uma edição do Outro Lado da Noite aqui na Benedita FM. Um espaço musical intimista para acompanhar as suas noites de quarta-feira com canções que contam histórias e criam emoções. O meu nome é João Fragoso e convido-o a ficar desse lado até à meia-noite. Sejam bem-vindos, portanto, a mais uma edição do Outro Lado da Noite.

Esta é a emissão de quarta-feira, dia 24 de junho de 2026, do Outro Lado da Noite, aqui na Bendita FM. A rádio tem este encanto, unir as pessoas que partilham as mesmas emoções. Cada noite é única, cada canção também. Obrigado por partilhar connosco este lado mais sereno da noite.

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é mais uma emissão do Outro Lado da Noite aqui na Bendita FM. Recordámos Gazebo com este emblemático I Like Chopin. Ficámos a 24 minutos das 23 horas.

com a música de Bárbara Bandeira, como eu, estamos a assinalar o final desta primeira hora do Outro Lado da Noite aqui na Bendita FM. Voltamos depois de um breve intervalo com mais músicas e emoções. Até já.

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São 6 minutos das 23 horas. James Morrison, I Won't Let You Go. Desta forma iniciamos a segunda hora do Outro Lado da Noite aqui na Benita FM. O meu nome é João Fragoso e até à meia-noite continuo consigo nesta viagem feita de música, emoções e histórias que ganham um especial significado

Está com a Bendita FM em 88.1 e este é o Outro Lado da Noite. Este é um espaço para ouvir, recordar e simplesmente estar. Tenha uma boa noite connosco.

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7: O tempo não para e a música também não. Seguimos juntos nesta viagem, ainda até à meia-noite, pelo outro lado da noite, aqui na Benedita FM. Muito obrigado por estar connosco.

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Porque a noite tem um lado feito de música, emoções e...

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1: E assim chegamos ao final de mais uma edição do Outro Lado da Noite. Foram 2 horas de música, emoções e boa companhia partilhadas consigo desse lado, aqui na Benedita FM. O meu nome é João Fragoso, volto na próxima quarta-feira, a partir das 22 horas, para mais um encontro intimista, onde cada canção tem uma história e cada história encontra a sua música. Dia. Cuide de si, tenha uma noite tranquila e lembre-se, há sempre um lado especial à espera de ser descoberto, o outro lado da noite. Boa noite e até para a semana, se Deus quiser.

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4: 17 graus. 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